Tardes ao auditório da Cidade FM. Muito boa tarde. Sejam bem-vindos a mais uma edição no Pretérito Mais que Perfeito. As músicas que você quer e deve ouvir uma vez mais. 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Um programa para ouvir com os seus pais, sem deixar de fora os seus filhos. Hoje é 13 de setembro de 2026. É o segundo domingo do nono mês e é o 37º domingo deste ano comum. Este é o 256º dia do ano no calendário gregoriano. Faltam 109 dias para terminar 2026, ou seja, 76% do ano já se passou. 2026 é o Ano Internacional dos Voluntários para o Desenvolvimento Sustentável e Ano Internacional da Mulher Agricultora. Estamos na edição 1092 do seu programa No Pretérito Mais que Perfeito, que acontece todos os domingos entre as 2 e as 4 da tarde, aqui na número 1 do auditório mais simpático do mundo e arredores. Conforme prometido, vou hoje continuar a trazer as músicas que em cada ano, desde 1980, dominavam o cenário musical global no mês de setembro. Já o fizemos em janeiro, fevereiro, março, abril, maio, junho, julho e agosto, e vai continuar a ser assim até o mês de dezembro de 2026, em que nos dois primeiros domingos de cada mês, trago as músicas que em cada mês de cada ano dominava o cenário musical internacional de 1980 a 2021. Meu nome é Orlando Mavi. É sempre um prazer renovado estar de volta ao vosso convívio no Pretérito Mais que Perfeito. Uma questão de atitude, essa pequena coisa que faz uma grande diferença. E sem delongas, vamos iniciar a nossa maratona musical para continuar a trazer as músicas que em cada ano, desde 1980, dominavam o cenário musical global no mês de setembro. Mas antes vamos recordar as músicas que trouxemos na edição passada, em que dissemos que a música que em setembro de 1980 dominava o cenário musical global era Another One Bites the Dust, dos Queen. Setembro de 1981, Endless Love, Lionel Richie, Diana Ross. Setembro de 1982, Come On Island, Dexys Midnight Runners. Setembro de 1983, Total Eclipse of the Heart, Bonnie Tyler. Setembro de 1984, I Just Called to Say I Love You, Stevie Wonder. Setembro de 1985, David Bowie, Mick Jagger, Dancing in the Street. Setembro de 1986, Bananarama, Venus. Setembro de 1987, Michael Jackson, Sia da Garre, I Just Can't Stop Loving You. Setembro de 1988, Guns N' Roses, Child of Mine. 1989, setembro, Kaoma, Lambada. Setembro de 1990, Vision of Love, Mariah Carey. Setembro de 1991, Enter Sandman, Metallica. Setembro de 1992, November Rain, dos Guns N' Roses. Setembro de 1993, novamente Mariah Carey, desta feita com Dream Lover. Setembro de 1994, Bon Jovi, Always.
É aqui que paramos na edição passada e é daqui que retomamos com a música que em setembro de 1994 dominava o cenário musical global. Está a começar o Pretérito Mais Que Perfeito. Aviso os seus,

Always. Bon Jovi. Era a música que liderava o cenário musical global no mês de setembro de 1924. 13 de setembro de 2026, o dia em que José Barata celebra o seu 70º aniversário natalício. Feliz aniversário, José Barata. Longa vida, tudo de bom. Nosso grande ícone da música moçambicana. Venham muitos mais, 70, 70, 70, 70. Até porque você não está sozinho. You are not alone, José Barata. Feliz aniversário. Setembro de 1995, só dava isto. Michael Jackson.

0: Michael Jackson, You Are Not Alone. Era a música do momento em setembro de 1995. Agradecer as mensagens que vão chegando a 82 15 12 217. Obrigado Janinha em Matlhamel, Naldo de Matlhamel, Sansão Chacha de Patrício Lumumba, Bernardo Machi de Belo Horizonte, Léo dos Santos. Infelizmente, por constrangimentos de tempo, não consigo partilhar na íntegra o conteúdo das vossas mensagens, mas o meu obrigado. Vamos tomar estas notas. 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
6: De volta à nossa lista. Começamos em setembro de 1980. Vamos até setembro de 2021. Em setembro de um duplo 96, a música do momento era precisamente esta. Wannabe Spice Girls.

As cinco garotas agora já estão crescidinhas. Chamavam-se Spice Girls. Dominavam o cenário musical global em setembro de 96 com este Wannabe. Obrigado, Isidora, mais conhecida por Azimira do bairro do Olen. Macoca Júnior de Eduardo Montana e Marraquen. Espero que a Niosa tenha tido um fantástico aniversário. Passado dia 11. Um abraço, Adriano Massavo. Um abraço ao Narciso Massango de Machandjane, o vosso barbeiro da zona. O Ambamba de Molotana Billy, Paulino de Congoló de Felicita, o José Barata e também a Mingas. Munguas Júnior, que nos ouve a partir de Tupuito, Moma e Nampula. E que felicita o Inélio pelo 46º aniversário hoje. Espero que o dia esteja sendo fantástico. Infelizmente, por constrangimentos de tempo, não consigo partilhar na íntegra o conteúdo das vossas mensagens. De qualquer forma, o meu muito obrigado. Sua mensagem chega a 82 15 12 217. Vocês são como o mel. Honey, Mariah Carey, setembro de 1997, só dava ela com este honey, mel.

Carey, Honey. Dominava a fazer área musical global no mês de setembro, um duplo 97. Obrigado, Amanda e Amone de Bagamoio. Bom trabalho, boa escuta. Lídio Comeda Machis, France Jacinto Chissano do Aeroporto A, angolano da Mozal Chonissa, Vitor do bairro do Zimpeto, THC de Intaca. Obrigado, um abraço. Wannabe. Sha-la-la-la. E já estamos em setembro de 1998 com a Jennifer Page e o seu Crush. Era a música do momento.

I'm as Jennifer Page. Com este seu crush, dominava o cenário musical global em setembro de 98. Obrigado, tio lindo do Congolote, Ferdinando. A tia Nézita Mel. Ana Beatriz Macio. Aninhas Alfredo. Que agradece ao AT pela mensagem de conforto no passado dia 7. Espero que já esteja melhor, Aninhas. Estamos a conferir as músicas que dominavam o cenário musical global no mês de setembro. Começamos em setembro de 1980. Estamos a caminho de setembro de 2021. Mas para já vamos fazer mais uma breve pausa para tomar notas e já retomamos a nossa lista. 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
5: Obrigado, Luís Lourenço Langa, LLL, diretamente do bairro de Moala Expansão, na cidade de Nampula. Obrigado, Beto Tonella, de Inhagoia. Só as mensagens vão chegando a 82, 15, 12, 217 e que, infelizmente, por constrangimentos de tempo, não consigo partilhar na íntegra o conteúdo. De qualquer forma, vou renovando aqui os meus agradecimentos. Já estamos em finais da década 90. Setembro de 1999. Setembro de 1999. A música do momento era esta. Blue Dabadi, Eiffel 65. É assim que saíamos dos anos 90. Nos preparávamos para entrar na década 2000. Afaste os móveis e dança à vontade.

é com este balanço que chegava ao final da década de 90. Blue, Dabadi, Eiffel 65. Era a música que dominava o cenário musical global no mês de setembro de 1999. Obrigado, Albano Macoco, que falecida, a pequena Nios. Pequena Nios, cujo nascimento foi anunciado aqui no programa. Filha do Macoco Júnior. Quantos anos fará, hein? Fez anos no dia 11 de setembro. Acredito que terá sido memorável. Como memorável é esta música que marcou a entrada dos anos 2000. Madonna Music. Música que dominava o cenário musical em setembro de 2000.

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0: Também não funcionaram em escala global. A setembro de 2001.
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0: Deixe só emitir a fatura e você tome nota.
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3: Yes, it's hot in here. Setembro de 2002. Nelly, it's hot in here.

É, a música que tu vem a funcionar o musical global no mês de setembro de 2002. Hot in Here, Nelly. Obrigado, Godard Amandiomone de Manica. Eu felicito ao pai Amandiomone. Obrigado, Zelo Shiba. Sobretudo por trazer aqui novos ouvintes. Manhentes, Lásia, Jenny e Abigail, ou simplesmente Abby, sejam bem-vindos e fiquem para sempre aqui. Sintam-se bem acolhidos. Um abraço. Já estamos em setembro de 2003 com a música do momento. 21 questions, 21 perguntas, 21 questões. 50 Cent featuring Nate Dogg. Let's go. Here we go.

50 Cent. A lot of the Nate Dogg. Em 21 Questions, essa era a música que dominava o cenário musical global no mês de setembro de 2003. Obrigado, Aninhas Alfredo, por nos deixar saber que já está recomposta. Naturalmente que folgamos bastante. Obrigado. Um abraço também ao Castilho Magaia de Zintava, Marraquém. Setembro de 2004. Avery Lavigne. Happy Ending. Era a música do momento.

0: happy ending. Avril Lavigne dominava o cenário musical global no mês de setembro de 2004. Bom, deixe-me emitir aqui a fatura enquanto vocês tomam notas. 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
0: 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Em setembro de 2005, James Blunt dizia e confirmava aquilo que todos já sabiam. You are beautiful.

Todos ficarão sabendo que you are beautiful. James Blunt. Um fenómeno global em setembro de 2005. Obrigado, José Costa de Sicuama, Mónico do bairro da Magiquém de Sabrina. I will never be with you. Setembro de 2006, Buttons, The Pussycat Dolls, Snoop Dogg.

notável e inequívoca mudança na tendência musical nos anos 2000. Uma predominância cada vez maior do hip-hop, aqui da Pussycat Dolls, com participação de Snoop Dogg e Buttons. Era a música do momento em setembro de 2006. Mas é provável também. Aqui está Kanye West, Stronger, setembro de 2007. A provar que o hip-hop dominava nos anos 2000.

Aqui está o ex-marido da Kim Kardashian, Kanye West, simplesmente Stronger. Dominava o cenário musical global no mês de setembro de 2007. Tempo para mais uma VD. 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
6: Continuamos a conferir as músicas que dominavam o cenário musical global no mês de setembro. Começamos em 1980, vamos até 2021. Para já, 2008, Rihanna, Disturbed.

Se stora via. Rihanna. Dominar o cenário musical global no mês de setembro de 2008. Obrigado, Guto de Laulan. Grande abraço. Setembro de 2009. She-Wolf. Shakira. Domínio completo em setembro de 2009.

Shakira, She-Wolf, dominava o cenário musical global no mês de setembro de 2019. O mês de setembro de 2010 foi marcado por um fato curioso. Eminem e Rihanna se rendiam às mentiras mútuas e confessavam abertamente I love the way you lie.

0: raro. Talvez por isso tenha chamado tanta atenção. É raro alguém amar as mentiras. Mas estes dois amavam as mentiras um do outro. I love the way you lie. Eminem e Rihanna dominavam o cenário musical global no mês de setembro de 2010. Obrigado, Evarista da Mafalala. E estamos mesmo no finalzinho. Moves Like Jagger, setembro de 2011. Maroon 5, featuring Christina Aguilera. Na hora do adeus. É assim que também vai terminar esta edição de hoje, em que trazemos as músicas que dominavam o cenário musical global no mês de setembro. Começamos em 1980, estamos a caminho de 2021, infelizmente não conseguimos chegar hoje. Para a semana chegaremos com toda a certeza. Meu nome é Rolando Mafi, foi um prazer estar na vossa companhia. Volto para a semana se as energias que forem sofradas a partir do além assim o permitirem. Lembrem-se, se existe saudade, não é porque estamos ausentes ou distantes, mas somente, e tão só somente, porque estivemos juntos um dia. Espero por vocês no próximo domingo, pontualmente às 2 da tarde.
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6:33. É festa-feira, é tradição. Começamos com muito old school Zouk Music. Tradição é tradição. Tradição é tradição. Um abraço aí para meu amigo David Mulembo Júnior. Ou simplesmente David Eduardo, cola a minha terra. Tens que voltar à pista. Não tenho adversário na praça, meu irmão. Tens que voltar à pista, Eduardo. Não tenho adversário. Me sinto sem concorrência.

Amanhã eu estarei a tocar old school music, muito old school music, no Barricão, das 18 às 20. Só quero me esticar um bocadinho. Amanhã, das 18 às 20, vou levar o meu arsenal. Barricão, das 18 às 20, Elder Mendes, chega, entre o Barricão. E o Elder Mendes vai tocar aqui a partir das 18. Só old school para quem gosta de old school. Avenida Sebastião Marcos Mapote, Barricão, amanhã, das 18 às 20. Só old school music. Como estes sons aqui.

Bom dia. É sexta-feira, o Dia Internacional da Felicidade Sem Motivo.

0: É preciso dar graças a este bom Deus que nos dá esta vida. Este ar que respiramos todos os dias. Nada é por acaso, não é por acaso. Nada é por acaso, não é por acaso. Olha, eu quero mandar um abraço aí para o Zandamela. O Zandamela, antes de eu fazer a minha oração para começar o dia, eu quero falar com uma pessoa. Uma pessoa que eu gosto muito. Zandamela. É? Zandamela. Deixa eu lá comentar aqui o Zandamela. Você está online, Zandamela? O Zandamela. Hã? Deixa-me comentar o Zandamela. Zandamela, em direto para a Cidade FM. Como é que é, meu amigo? Tudo bem? Bom dia.
1: Eu?
0: Como é que é? Bom dia.
1: Bom dia, meu irmão.
0: Estás em direto para a Cidade FM. O que é que te apetece muito dizer... Bem. Estes anos depois, fica à vontade, tens um minuto.
1: Nem recebi, não recebi, não recebi.
0: O que é que te apetece oferece dizer hoje para os ouvintes da Cidade FM? Depois destes anos todos de sensações, aquilo que tu viste, que tu vês hoje, como é que é?
1: Eu tenho estado acompanhando, sabes? Sou um crítico bom, porque já acompanho. Momento, e tenho que dizer com todo orgulho que menos de há 3, 4 anos já não é o mesmo hoje, de facto estás a comandar a audiência e não tens concorrente. Eu estava acompanhando falar de um conhecido seu, dizia que tem que voltar à pista, não tens concorrente na praça, estás de parabéns. A Radicidade transformou o Mendes para o melhor. Recordo muito bem no passado que dizia, não atraso, não deve atrasar, não deve atrasar. Eu recordo no passado, já 3, 4 anos, dizia, serviço mesmo para atrasar, mesmo para apontar.
0: Exatamente.
1: E acho que o que eu dizia está a seguir. Estás de parabéns.
0: Muito obrigado. Obrigado, Zanda. Obrigado pela força que me deste. Obrigado pelo empenho, obrigado pela força, pelas palavras. Eu nunca me esqueço dos meus, já? Podemos ficar distantes, mas eu nunca me esqueço dos meus. Um grande abraço.
1: Tu quem sabe se passa daí da zona amanhã? Vamos lá ver se eu venho acompanhar essa construção de perto.
0: Estou na zona amanhã, amanhã barricão, ok? Grande abraço. Magalhães também mandou um áudio.
2: Bom dia. Bom dia. Sexta-feira, sim. Dia de escola, dia de trabalho. Radicidade, Radicidade.
0: Yes.

0: Haja uma comitiva que estará amanhã no Barricão. Muitas confirmações amanhã. Ó, oh, Virola, amanhã. Ajuda-me a carregar as pastas de músicas, ok? Virola. Vejo mais um áudio. Eu tenho que cumprimentar aqui com a oração. Vamos lá, mais um áudio.
1: Bom dia, cidade. Bom dia, pessoal. FFA. E eu sei que hoje não é dia de tema, não é dia de mandar áudios por aí, não é dia de ouvir muito o Matzinho.
0: Mas temos tema hoje.
1: Pula.
0: Mas temos tema.
1: Companhia. Mas eu gostaria de colocar uma inquietação. É uma coisa que eu tenho vindo a notar.
0: Rápido, rápido, rápido. Não manda áudios longos. Depois, depois. Falou inquietação, vai dizer que eu cortei. Vamos dizer que eu cortei. Vai, rápido.
1: E com muita preocupação. A questão da música. Da música feita por. Através da inteligência artificial. Temos vindo a ouvir com muita vivacidade.
0: Isso é um debate. Isso é um debate. Ok, Jambui. Hoje não estou para muitos debates. Hoje é sexta. Senhor, bom Deus, obrigado. Obrigado, Senhor. Obrigado por mais um dia. Obrigado por mais uma oportunidade. Está a nascer mais um dia e nós sabemos que o maligno servidor das trevas, ele está aí pronto para nos destruir, nos matar, nos humilhar, maldizer sobre nós. Pai Santo, nos proteja. Dê-nos sabedoria para enfrentar os vários desafios ao longo destes dias. Final de semana é aquele dia que parece que o maligno Lúcifer age com mais força. Então, Pai Santo, pedimos de forma redobrada a presença do Espírito Santo com mais força, que o seu fogo esteja presente em nossas vidas. Onde colocarmos a planta do nosso pé, sejam bênçãos, proteção. Onde a nossa voz chegar, onde o nosso pensamento chegar, o que idealizarmos, seja bênção, proteção. O fogo de Deus seja presente. Pai Santo, não nos deixe cair em tentação e livre-nos de todo o mal ao longo destes dias de final de semana. Seja a nossa proteção, seja o nosso escudo. Nosso escudo protetor, aquele que não dorme, como sempre, presente em nossas vidas. Abençoa o fim de semana, Pai Santo. Queremos saúde, felicidade, paz, abundância, prosperidade e sobretudo, e que está a faltar em muitas famílias, felicidade, Pai Santo. Felicidade, felicidade, felicidade. Aquele que crê, e isto vai ser real em suas vidas, amém, amém. 6:45, agora atualizamos a previsão do estado do tempo para hoje. Temos Zefanias Kisiko já pronto, bom dia.
2: Bom dia, estimados ouvintes da Rádio Moçambique. Previsão do estado de tempo para hoje, sexta-feira, 18 de setembro de 2026. Para a região sul do país, espera-se céu pouco nublado, localmente muito nublado, possibilidade de ocorrência de chuvas fracas locais e vento de sudoeste a sueste fraco moderado, soprando por vezes com rajadas. E para as regiões centro e norte, espera-se céu pouco nublado, localmente nublado, possibilidade de chuvas fracas locais, vento de leste a nordeste fraco moderado. Temperaturas máximas previstas em graus Celsius. Tete com máxima de 38, Chimoio 31, Beira, Quilimane, Nampula e Pemba 30, Enhambane 29, Vilanculo 28, Lixinga 26 e, por último, Maputo e Xaixai, com máximas de 25. Por hoje é tudo e muito obrigado pela atenção dispensada. Até a próxima.
0: Muito obrigado. Obrigado pela sua participação. Continuação de um ótimo dia, bom trabalho. Zefanias Kisiko aí no Inam. Daqui a pouco atualizamos a informação.
3: Como é que é?
4: É o Enamai. Vamos embora.
3: Dentro o gajo, né?

E hoje há muita chuva. Não, muita chuva não, está a chuviscar. Pelo menos aqui na cidade. Atualizamos a informação. Ferroviário de Maputo é tetracampeão nacional de basquetebol sénior feminino. Está no site da Rádio Moçambique. Ferroviário de Maputo conquistou a Liga Nacional de Basquetebol Feminino pela quarta vez consecutiva. A formação locomotiva conseguiu o feito após superar o Costa do Sol no quinto jogo do play-off por 52-42, acabando por vencer com o agregado de 3-2. Com conquista da prova, o Ferroviário de Maputo vai receber 1 milhão de meticais da Liga Moçambicana de Basquetebol e vai representar o país na Liga de Campeões Africanos na modalidade da bola ao cesto. Silvia Veloso destaca a bravura de um grupo que não tinha muitas opções no plantel. Passamos agora para o site de notícias online. No site do Jornal Notícias, Beira acolhe o primeiro Fórum de Segurança Rodoviária. A cidade da Beira acolhe hoje o primeiro Fórum Nacional de Segurança Rodoviária, evento que visa debater mecanismos eficazes para reduzir a sinistralidade no país. A reunião será dirigida pelo Comandante-Geral da Polícia da República de Moçambique, Joaquim Siv, e insere-se no âmbito das 34ª Jornadas de Trânsito, que decorrem de 14 a 20 do presente mês, sob o lema "Na Estrada, Cada Viagem Segura, Uma Família Feliz". Diante dos elevados índices de sinistralidade rodoviária registrado no país e na cidade da Beira em particular, o evento pretende reunir automobilistas, membros da corporação e a sociedade em geral, com especial atenção ao envolvimento dos motociclistas, que são os maiores envolvidos nos acidentes. Ainda no Notícias Online, Instituto Industrial e Comercial coloca 246 técnicos no mercado. Um total de 246 formados em diversos cursos técnico-profissionais foram certificados esta quinta-feira numa cerimónia de graduação dirigida pelo Secretário de Estado do Ensino Técnico-Profissional, Léo Jamal, no Instituto Industrial e Comercial de Nampula. Trata-se de jovens formados nos últimos 3 anos nos cursos de Eletricidade Industrial, Gestão de Recursos Humanos, Maquinagem, Construção Civil, Mecânica Industrial e Mecânica Auto, Contabilidade, Administração de Sistemas de Redes, Mecânica de Construção Metálica. Ao todo, cerca de 40% dos graduados são mulheres, um indicador que demonstra a participação feminina no processo de formação técnico-profissional. Ainda no Notícias Online, BRT investidos 250 milhões de dólares. Pelo menos 250 milhões de dólares estão a ser investidos na região metropolitana de Maputo para a implantação do projeto de transporte rápido por autocarro, denominado BRT, cujas obras de construção da infraestrutura do terminal arrancaram em Zimpeto, na capital do país. Financiado pelo Banco Mundial, o projeto deverá ser concluído em 2028 e abrange os municípios de Maputo, Matola, Marraquém e Matola Rio. A intervenção contempla um corredor central segregado com cerca de 20 quilómetros entre a Baixa da cidade de Maputo, a Praça da Juventude em Maguanim e a rotunda da Missão Roque no Zimpeto, além de 46 quilómetros de rotas alimentadoras não segregadas. O ministro dos Transportes e Logística, João Matlombe, referiu que a iniciativa pretende reduzir o tempo gasto nas deslocações, descongestionar as principais vias e melhorar a qualidade do transporte público. Passamos agora para o site do jornal O País. Renamo denuncia assassinato de um membro e equaciona retaliação. A Renamo denuncia o assassinato do brigadeiro Pensado Alfinete ocorrido nesta quarta-feira na província de Sofala. O partido diz que antes do incidente o membro recebeu um convite para um encontro com o comandante distrital da PRM em Aminga. Pensado Alfinete foi encontrado morto na última sexta-feira na sua residência em circunstâncias até agora não esclarecidas. A Renamo diz que antes que se prove contrário,
há envolvimento de membros da PRM, porque o incidente ocorreu depois do malogrado ter recebido o convite do comandante distrital da PRM em Aminga para uma conversa. Após o encontro, o brigadeiro tinha um segundo encontro marcado para esta quinta-feira para que ele fosse apresentado aos demais membros da corporação. Na conferência de imprensa que tinha em vista falar do caso, o porta-voz do partido estranhou sucessivas reuniões com um desmobilizado. Ainda no site do jornal O País, governo pretende restringir a importação de 27 produtos para proteger a produção nacional. O governo prepara novas medidas de restrição às importações de produtos que podem ser produzidos localmente numa estratégia de proteção da indústria nacional e redução da saída de divisas. A informação foi avançada pelo secretário de Estado do Comércio, António Crispos, que aponta para uma lista que poderá abranger entre 27 e 28 produtos. Segundo Crispos, a medida deverá ser implementada de forma gradual e precedida de estudos para avaliar os seus impactos no mercado. Entre os setores abrangidos está a panificação, considerada pelo Executivo como um dos principais empregadores no país. O secretário de Estado do Comércio estima que o setor tenha cerca de 96 mil empregos formais e defende que o reforço da produção nacional poderá gerar mais postos de trabalho e reduzir a saída de divisas associada às importações. Atualizamos agora as taxas de referência cambial. Compra o dólar norte-americano hoje, 63 meticais, 25 centavos à venda, 104 meticais, 51 centavos. Compra hoje o euro, 72 meticais, 66 centavos à venda, 74 meticais, 11 centavos. Compra o rand da vizinha África do Sul, 3 meticais, 90 centavos à venda, 3 meticais, 97 centavos. 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
1: 7 horas é Moçambique.
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Vocês preferem que a gente escute música? A gente lança aquele tema ali sobre por que os homens têm amantes. O que é que preferem? Tema ou música? Até já. 87009790. Continuamos com música ou vamos elaborar um tema? Aquele tema que eu prometi. Por que os homens têm amantes? O que é que preferem? Até já. Quero ver os vossos áudios aqui. Vamos ouvir os vossos áudios aqui. Tema ou música? Tema ou música? 87009790.

0: 7 horas e 31 minutos. Vamos fazer assim. Eu vou para os áudios. Vou fazer uma pausa aqui, comerciais. Mas antes, áudios. Depois, vamos saber se continuamos com música ou começamos a conversar. Mas aqui, pelo que estou a ver aqui, se vocês querem música. Não, vamos lá ver. Altar, vamos chamar música. Vamos lá ver, vamos ver. Malota aí.
1: Helder, tu tens que criar um ambiente de um sábado, estás a ver, né?
0: É.
1: Entre ouvintes, alguns teus amigos, sei lá, uma cena assim.
0: É.
1: E depois só com esse tipo de som. Old school. Ei, leva mais nem jeito, mano. Mani, não, sei lá. Valeu, bro. Parabéns.
0: Valeu, Malo.
1: Pode tentar pra ser em casa, porque a madame vai querer começar a dançar, o gajo já nem vai beber à vontade, então, não. O gajo tem que levantar quando acha que tá bom. Só isso.
0: Ok. Malo. Isso vai acontecer este sábado. Este sábado, no Barricão. No Barricão, ali no Barricão. Das 18 às 20. Eu vou estar ali no Lema, tocar e quem? Vocês podem aparecer no Barricão.

0: Continuamos com música. Sim. Vamos conversar aqui. Bom dia.
1: Bom dia, Manel. Quando vocês, as pessoas que não estão entrando no escritório, você que estava a falar de mim, eu comecei a sorrir aqui. Grandes músicas, grandes tempos, grandes momentos. Muita força aí. Já nos começaste a fazer a sexta-feira. Obrigado, Manel.
0: Valeu. Nosso amigo disse o quê? Nosso amigo.
2: Bom dia, Manel.
0: É.
2: Bom dia a ouvintes da rádio Cidade FM.
0: Uhum.
2: Aqui respondo a Milton João Costa do bairro Unidade D, quarteirão. Uhum. 41.
0: Ele começa bem.
2: Ah, Maneldeiro, vamos a beat.
0: Yeah.
2: Vamos à música, hoje yeah. É sexta-feira.
0: Yeah.
2: Então, depois eu quero aquela música de Zé Angola.
0: Uhum.
2: Zé Angola, boca do bairro.
0: Uhum.
2: Yeah. Então, depois eu quero esse beat aí.
0: Uhum.
2: Depois vamos perceber alguma coisa. Não com Bela Manuel, ter o Vega Beatles.
0: Yeah.
2: Zé Angola, boca do bairro. Não tem travão. Bom dia. Feliz sexta-feira a todos. A todos os ouvintes da Rádio Cidade FM. O melhor rádio que existe cá em Moçambique. É Vega Beatles. Todo colocar espírito, Manuel. Não com Bela.

0: Mais um áudio. Bom dia.
1: Bom dia, Manelder. Acordamos, graças a Deus. Sexta-feira, vamos. Eu acho que devemos continuar com a música. Até porque eu acho também que ter amante, não ter amante, viver uma vida extraconjugal, é uma questão de caráter, não tem nada a ver com a outra pessoa.
0: Você já está aí no tema, você.

na música Temas segunda a quinta-feira. Júlio Manjate. Grande abraço, irmão.

0: Vamos fazer assim. Uma pausa, também temos comerciais para cumprir. Senão a direção comercial vai ter comigo aqui. É, não há publicidade. Até já.
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1: Ok, ok, vamos, deixa só antes de voltar à música. Acho que aqui é muita gente que quer música. Então hoje vamos tocar música, né? Vamos tocar música. Deixa eu ver aqui mais alguns áudios para confirmarmos se querem música mesmo ou não. Da minha cunhada, o áudio está aqui. Bom dia, cunhada, bom dia. Está aqui? Está com problema, Jorge?
2: Bom dia, Helder. Bom dia, Rádio Cidade.
1: Oh, yes.
2: Vamos à música. A música está muito boa. Faz-nos recordar aqueles bons tempos, quando começávamos a aprender a dançar. Então, para mim, por mim, aliás, vamos à música. Bom dia a todos. Bom final de semana. Tudo com juízo. Deus acima de tudo.
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1: Mais um áudio, bom dia.
4: Bom dia, Manelder. Eu também voto ficarmos na música. Porque o tema é de segunda a quinta, já estamos habituados que de segunda a quinta é tema. Mas sexta-feira é sempre boa música para estarmos muito bem dispostos. Obrigado, aqui é o Gil Matimbi, o homem de Jangamo.
1: Obrigado, Gil Matimbi. Um abraço aí para o Onésio Tamelo, obrigado. Mais um áudio.
5: Bom dia, Manuel Der, bom dia. Aqui chamo-me Glória Manique, estou no Guava, primeira vez a entrar. Vamos à música, Manuel Der. Assunto traição, amante, depois viemos com isso. Vamos aquecer primeiro. Boa sexta-feira para todos.
1: Tá bem.

0: Sodzukula, sodzukula.
1: Grande Elder. Ah, chega de blá blá, vamos lá curtir bons beats para por aí a sexta-feira vibrar para o início do final de semana. Durante a semana já pensamos e falamos muito. Hoje não é dia de falar, é dia de dançar. Vamos lá. Aquele abraço, Elder.
0: Zucula.

Muita e boa música na manhã da rádio. Vamos atualizar a hora e as notícias. É festa-feira, fica aí, ainda muito mais.

0: 8 horas é Moçambique.
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3: Muito bom dia. O presidente do Conselho Municipal de Maputo, Razak Manique, aponta a necessidade de uma transição organizada, responsável e inclusiva na implementação do sistema de transporte rápido por autocarro, de modo a assegurar o envolvimento dos atuais profissionais do setor no futuro modelo de mobilidade da capital. A transformação do sistema deve ser acompanhada por uma transição organizada, responsável e inclusiva, afirmou Manique ontem em Maputo, durante a cerimónia de lançamento da primeira pedra para a construção do BRT. O edil referia-se aos transportadores, operadores dos transportes semicoletivos, motoristas, cobradores e outros profissionais que atualmente asseguram a mobilidade na cidade. O Ministério das Obras Públicas, Habitação e Recursos Hídricos debate desde ontem em Macaneta, distrito de Marraquém, província de Maputo, os mecanismos de resposta ao fenómeno El Nino, segurança hídrica e habitação. Os debates têm lugar durante o 12º Conselho Coordenador da instituição, cuja cerimónia de abertura foi presidida pelo ministro Fernando Rafael. A presidente da Comissão Europeia, Ursula von der Leyen, anunciou ontem a transferência de mais de 3,3 mil milhões de euros para a Ucrânia, destinados à aquisição de mísseis e drones. Após conversa com o presidente Volodymyr Zelensky, a Rússia está a atacar Kiev sem tréguas, tentando tornar impossível a vida cotidiana dos seus habitantes. Amanhã entregaremos mais de 3,3 mil milhões de euros à Ucrânia para a aquisição de mísseis e drones, afirmou von der Leyen em comunicado, reiterando que Bruxelas está ao lado de todos os ucranianos. O governo da Austrália indicou hoje que irá passar a colocar os turistas que ultrapassem a duração autorizada dos seus vistos em detenção administrativa, no âmbito de um endurecimento das políticas de imigração do país. Na quinta-feira, o ministro do Interior, Tony Burke, tinha anunciado restrições aos vistos de estudante e de férias de trabalho, afirmando querer demonstrar que o governo controla a imigração. Burke indicou, nomeadamente, que serão criadas 250 novas vagas em centros de detenção e recrutados mais de 100 agentes para sancionar pessoas que permaneçam no país para além do período autorizado pelos seus vistos. O Ferroviário de Maputo conquistou a Liga Nacional de Basquetebol Feminino pela quarta vez consecutiva. A formação locomotiva conseguiu o feito após superar o Costa do Sol no quinto jogo do play-off por 52-42, acabando por vencer com um agregado de 3-2. Com a conquista da prova, o Ferroviário de Maputo vai receber 1 milhão de meticais da Liga Moçambicana de Basquetebol e vai representar o país na Liga dos Campeões Africanos nesta modalidade. É o final da apresentação do Cidade Notícias. A edição foi de Elder Malele.
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Quando começam a te apresentar a mãe, a coisa está a ficar séria. Ele gosta de ti. Charlene Austin, uma parceria muito bem conseguida com a Percella. Olha, eu quero mandar um abraço aqui para o manager do Charlene e do Austin, né? Eles têm o manager que muitos artistas tinham que ter, né? Uma reverência para o manager de Charlene e Austin, né? Uma reverência, né? A pedir o chapéu para o manager de Charlene e Austin, né? Grande manager, parabéns. Estes miúdos são um sucesso. São um sucesso. E muito também graças ao trabalho do seu manager, ok? Parabéns. Charlene Austin e Percella. Entre nós e você, mãe.

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0: 843427, venha vender a sua marca, produto ou serviço. Bom dia.
1: Bom dia. 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Com o bazar da cidade, estamos a render.
0: Obrigado e parabéns. 843497, Cidade FM no ar, sensações da rubrica O Bazar da Cidade FM. Bom dia.
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0: Obrigado. 84-34-97. Bazar da Cidade. Bom dia.
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0: Na Ponta Douro?
3: 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É, já tiram um chapéu nesse programa.
0: Obrigado. Obrigado. 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Ah, não há, não há. Eu recomendo. Ok, obrigado, obrigado. 843497, Bazar da Cidade. Temos alguns segundos ainda. Bom dia.
2: 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Muito obrigado.
0: Obrigado. No ar, o Bazar da Cidade FM. 84-34-97. Bom dia.
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0: Prontos, finalizamos o Bazar da Cidade amanhã. Amanhã não. Segunda-feira a mais. Obrigado sempre pela audiência. 8 horas e 36 minutos. São do 100 pau. Chama-se Batemos Tipo Ha!

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0: 9 horas em Moçambique.
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0: Mas... 9 horas e 41 minutos. Queremos voltar a chamar aqui a pedir um apelo, um apoio. Nós estamos aqui a sorrir todos os dias. Ajuda o teu amigo, pá. Temos uma colega que está aqui no ar conosco todos os dias. Vocês conhecem a Gisela. Mas ela está a passar por uma situação difícil. Nós também. Queremos pedir apoio para a mamã Amélia, a mãe da Gisela Nhapulo. A mamã Amélia foi diagnosticada com leucemia linfócita. E lá vai retificar. Leucemia linfocítica crónica, é isso, né? Em 2023. Atualmente luta contra níveis muito baixos de plaquetas, o que lhe causa hemorragias. Ela precisa urgentemente de tratamento especializado no estrangeiro para estabilizar a saúde. Qual é o valor real que se precisa? 1.390.000. 1.390.000 meticais. É o que se precisa agora.
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0: É preciso também agradecer que aqueles que estão a apoiar, muita gente está a apoiar, né?
1: Sei, você...
0: Que o valor começa a reduzir. É que já está a haver apoio. Muito obrigado. Mas precisamos de mais, né? Vocês veem aqui a Gisela sorrir ali, muita energia e tal. Mas a Gisela está a passar por um momento muito difícil, muito difícil. Sabe como é que é, né? Nossas mães, nossas mães são nosso tudo, né? Nosso tesouro. Não é fácil. Então vamos lá. Vamos lá apoiar. Estamos a pedir apoio. Estamos a pedir ajuda.

0: Você pode ajudar bastante, mandar o seu apoio para o Emola 87-63-61-819, em nome de Nilza Maria de Sansão Nhampulo Macia. É irmã da Gisela, né? Nilza Maria de Sansão Nhampulo Macia, 87-63-61-819. Manda seu apoio no Emola. Empeza 84-14-07-49-1. Mesmo nome, Nilza Maria de Sansão Nhampulo Macia.
1: Então ajuda o teu amigo, pá. Amigo é quem ajuda, Joe. Ajuda
0: o teu... Pode mandar para mim para o BIM 75-3034. 75-3034.
2: Eu também sou teu amigo.
0: 75-3034. Vamos lá apoiar, hein?
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0: Vamos lá apoiar. Para mais informações...
2: Tu, sim, amigo, que eu posso contar.
0: Querem perceber melhor? Sempre... Podem ligar aqui para o 84-39-79-112.
2: Essa canção, eu sei, vocês sabem. Deus sempre acuda.
0: Para mais informações, vamos falar com... Vou falar com a Gisela mesmo,
2: hein?
0: Vou falar com a Gisela. Querem perceber como apoiar, como é que fazemos e tal? 84-39-79-112. O mesmo número para 8787-39-79-112. Gisela Nhampulo, ok? Pedimos qualquer ajuda, estamos a pedir. Com bela boa, socorro.
3: Eu é.

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Estou a sair, bom fim de semana a todos. Até domingo para o Cumbulandos, às 8. E segunda-feira voltamos para o Sensações. Bom fim de semana. Tchau.

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1: 10 horas em Moçambique.
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0: Eita, segundona, braba, tô virada
1: de ressaca.
0: Domingão foi só marvada.
1: Hoje o trampo é só
0: caô. Só não vão conseguir fazer esta parte aqui. Terça-feira, quarta, quinta, sede aumenta mais ainda. Mil mensagens lá no grupo.
1: Só daí.
0: É dia de dar água nas galinhas. A água é pra dar nas galinhas, minha gente. Viva las vidas, porque la muerte está esperto. É sexta-feira.
2: Graças a Deus.
1: Como tô
0: bebendo a semana inteira. Vou botar pra ferver. Deixa o couro.
1: Sextou.
0: Sextou, minha galera. Sextou, meus amores. Sextou, sextou, sextou. 18. Dia 18 do mês 9 do ano 2026. Eu, a tua querida máxima Gisela em Apulo, já cá estou, já cheguei para tornar o teu dia ainda mais bonito. Embora cinzento, pelo menos na capital do país, tornar o teu dia espetacular, animado, motivado. Quero levantar o teu astral, a tua autoestima, a tua boa disposição. Quero tocar na tua disposição, transformar a tua disposição, tornar o teu dia especial, tornar o teu dia incrível e memorável. Mais ainda, reconfortante. Tornar o teu dia reconfortante. Um abraço muito especial a todos que estão ligados à cidade já, bem conectados a 97.9 Cidade FM. É o teu canal e é mais rádio.
1: Bem tranquilo.
0: É o Vibra, Vibra para vibrar e muito e muito o teu dia. Olá, vibradores sem pilhas. Olá, vibradores com pilhas. Olá, vibradorinhos. Olá, vibradorinhas. Amores ouvintes da minha vida. Bom dia.
1: Bem
0: tranquilo, bem com alegria. Bem com paz, de Chile, de Chite.

Ganhar moral com esta música que muito tem-me levantado, muito tem-me animado, muito tem-me fortalecido e me reconfortado. A palavra reconfortante deve ser dita assim. De contrário, não tem graça nem sentido algum. Reconfortante. Muito me reconforta. Então, escutem esta música. Não só com os ouvidos, mas com a alma também. Tá bom? Escutem só. Foco na letra desta música.

Que tal? Que tal? Que tal? Gostaram, né? Ainda bem. E por que sextinha? Sexta-feira. Sextou! Dia de dar água nas galinhas. Ah, viva las vidas! Com qualidade. Porque la muerte está esperto. Night Freak, grande som, grande música. Para vocês, grandes ouvintes da cidade, do Vibra Cidade, com muita alegria. Haja o que houver, acontece o que acontecer. Mesmo com problemas, não há problemas. Estamos firmes, estamos fortes, alegres, motivados. Graças a Deus. Vamos juntos até às 14 horas, a Câmara da Radiofonicamente. Bom

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0: Masuncha. Ayi fambelele pambene. Ayi fambelele pambene. Obrigada a todos pelo carinho da audiência, pelas mensagens. Tu também podes mandar o teu texto para nós, saudando-nos, saudando aquela pessoa especial, né? Deixando ficar aquela mensagem motivadora, aquelas habituais que sempre recebemos e fazemos referência na hora 10, a primeira das 4 horas que temos, que temos combinadas ou acordadas, de segunda a sexta-feira. Sendo hoje sexta, estamos aqui, o Ion. Olá, Verónica. Olá,
1: na companhia do som que eu gosto de ouvir. Sextou, sextando. Feliz sexta-feira. Agora, Gisela Nhampulho, gostaria de ter uma ajuda sua, sabe? Eu ando com dor nas cordas vocais, com tendência a ficar rouca. Eu queria saber o que você faz para cuidar tão bem dessa tua voz linda e me dar a receita para eu também imitar. Bom dia, energias positivas. Sextou, sextando. Mas logo, qual é? Mas com muito juízo. Bom dia.
0: Bom dia, Verónica. Muito obrigada. Como é que eu faço? Aí lá vem, distraiu. E lá vem, tu não podes fazer isso. Não, é que tá a entrar uma visita. Pode entrar. Colega Francisco, pode entrar. Verónica, eu vim já dar-te atenção, mas eu percebi alguma coisa que tem que ver com o cuidado da voz. Só que eu, quando vejo pequeninos, não aguento. Eu fico mole. Olá, pequeninos. Podem entrar, entrem. Aproximem aqui até a Gisela. Venham. Olá, meninos bonitos. Ih, não me respondem. Olá, meninos bonitos. E não digam assim, mortinho. Digam com vida. Digam olá, tia Gisela. Olá, meninos bonitos.
2: Olá, tia Gisela.
0: Ainda está fraco. Tia Gisela. Digam com muita vida, com muita alegria, muitas energias. Ah, também ainda estão a entrar, estão ainda impressionados. Tem razão. Os que estão aqui pertinho, aqui, estou pedindo a mexer esses botões, tá bom? Aqui assim, fiquem só assim, não, yeah, não peguem nada, senão não nos vão ouvir lá em casa. Já entraram todos? Estão ainda a entrar? Entrem, cheguem mais, aproximem aqui a tia Gisela. Olha como vocês são bonitos. Vocês são parecidos com quem? Hã? Não percebi?
3: Eu sou parecido com meu pai.
0: És parecido com o teu pai? Ok, por isso que és bonito. Tu és parecido com quem? Com tua mãe. Ah, e tu?
4: Com minha mãe.
0: Ah, por isso que são bonitos assim. Bom dia, meninos.
5: Bom dia.
0: Digam bom dia, tia Gisela, com muita alegria. Bom dia, meninos.
5: Bom dia, tia Gisela.
0: As palmas, então. Eles são muito tímidos. Muito bem, bom dia. Ah, os ouvintes também estão a acompanhar-nos, os vibradores. Digam lá, bom dia, tio Vibradores.
5: Bom dia, tio Vibradores.
0: Ei. De certeza que eles disseram bom dia também. Como é que vocês estão?
6: Estão bem?
0: Sim. Quem são vocês? De onde é que vocês vêm? Fala aqui no microfone da tia Gisela.
7: Luz do dia.
0: Externato.
7: Luz do dia.
0: Ah, que bom. Lá no externato é escolinha ou é escola primária?
7: Escola.
0: Escola primária. Sim. Ah, que bom. E vocês estão em que classe lá na escola primária?
5: Terceira.
0: Terceira classe. Significa que vocês têm 8 anos. Todos aqui têm 8 anos.
7: Sim.
0: Tem outros que têm 7. Porque ainda não chegaram no mês do aniversário. Que bom! Então decidiram vir visitar aonde?
7: Moçambique.
0: Exatamente. Vocês sabiam que a Rádio Moçambique tem filhos? Sabiam?
7: Sim.
0: Sabias?
7: Sim.
0: Quem são os filhos da Rádio Moçambique?
7: São...
0: Quem? São 4. Sabias? Sabiam vocês? A Rádio Moçambique é uma rádio mãe, uma rádio grande, uma rádio mãe. As mães têm filhos, não é? Digam sim.
5: Sim.
0: Exatamente. O primeiro filho é a Antena Nacional, o canal de informação, tá bom? O segundo filho é a Rádio Cidade, que é esta, o canal jovem, que faz programas para vocês, crianças, para jovens e para toda a camada social, especialmente jovens. Aqui tem muito entretenimento. O terceiro filho, quem é? RM Desporto, onde há emissões sobre, que falam sobre o desporto. E depois tem Maputo Corridor Radio, que tem emissões em inglês, não é? Quantos filhos são?
2: Quatro.
0: Vamos lá dizer. Antena Nacional.
5: Antena Nacional.
0: Rádio Cidade.
5: Rádio Cidade.
0: RM Desporto.
5: RM Desporto.
0: Maputo Corridor Radio. Agora já sabem, palmas para vocês. Muito bem, olá professores. Como é que estão? Ih, professores também estão fracos. Bom dia, professores.
4: Bom dia.
0: Bom dia, obrigada. Pois bem, agora deixem-me colocar uma música aqui para os nossos ouvintes enquanto nós terminamos aqui a nossa visita, tá bom? Ok, deixa eu só colocar uma música bem bonita para os nossos ouvintes. Eles estavam a ouvir a nossa conversa. Agora vamos ficar só a falar nós nossas coisas, tá bom? Pronto.

0: A música que fica para trás é esta do Cabo de Smalls e o Angale, nos acordes finais. Mas nos iniciais está uma música a pedido de quem? De quem? Como é que se chama?
1: Daniel.
0: Amiel. O Amiel disse que a Gisela peça uma música. Então eu disse, está bem, qual é que é a música? Ele disse, Birimaru. Um amapiano muito bom. As crianças e estes ritmos, incrível. Tá bom, vamos dançar a música. Quem não dançar não sai do estúdio quando chegar a hora. Só sai quem dançar. Tá bom? Combinado? Quem vai começar? Quem vai começar? És tu? Aqui atrás? Ok. Tá bom. Externato Luz do Dia, muito obrigada pela visita. Senhores professores, muito obrigada. Voltem aqui a casa sempre que quiserem, tá bom? As portas estão sempre abertas. Obrigada. Professores também têm de dançar essa música aqui, senhores professores. Ah?

0: 11 horas e 1 minuto. Estou aqui a ver a mensagem de um grande amigo, a Team Gabinfo, toda a equipa. Team Gabinfo, ligada à cidade, ao Vibra Cidade. Obrigada pela audiência. Obrigada pela companhia diária. Team Gabinfo. Obrigada. Um beijinho muito especial para todos vocês. Eu conheço quem, assim, particular pessoalmente do Gabinfo? A Crisalda, a catequista, Crisalda. Um abraço muito especial ao diretor nacional de informação e comunicação, se não tem erro. O Mendes Mutenda, também. Conheci pessoalmente o... Boa! Qual foi a né, do Gabinfo? Sim, esteve cá na Rádio Cidade também há semanas, ou meses. Um mês. Também. Homem é novo, até me esqueci do nome. Mas já podemos descobrir muito rapidamente. É bom saber. Luiz Álvaro do Rosário Canhemba. Ele que tomou posse no dia 17 de julho deste ano, do 2026, em substituição de Emília Moiane, que esteve no cargo durante 11 anos. E agora é o Luiz Álvaro de Rosário Canhemba, o diretor do Gabinfo, assim é que é, diretor do Gabinfo. Obrigada pela audiência, pelo carinho, pela atenção. Obrigada a todos vocês ligadinhos à cidade, ao canal Jovem da Rádio Moçambique. Obrigada! Eu volto logo a seguir com as notas curiosas da rubrica Tu Sabias Que? E ainda há muita e boa música por rolar por aqui assim, tá bom? Beijinhos! Até já! É sexta-feira!
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0: Parte, parte. Você também? Parte, parte. Parte. Vem comigo, Tova. Tova, Tova. Tova.
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0: bem? 11 minutos depois da hora 11, 11 e 11, dá 22, 11 mais 11 dá 22, mas agora são 37 segundos. 11 e 11, o relógio marca esta altura e já vamos conhecer algumas curiosidades interessantes da rubrica Tu Sabias Que... Tu sabias, querida ouvinte, que o microfone é um transdutor que converte ondas sonoras em sinais elétricos? Sabias? E que a sua história e funcionamento escondem fatos fascinantes? Sim, que vais já saber conhecer. O primeiro ancestral do microfone. Na Grécia Antiga, os atores usavam máscaras com bocas em formato de megafone para amplificar o som nos grandes teatros. E o primeiro microfone da história foi criado por Émile Berliné em 4 de março de 1877. Quantos anos, Ilávia? 77. Podes calcular aí, podes usar o cálculo aí. 50 não. Se uma pessoa de 60 tem 64. Está errado o teu cálculo. Leva, entra lá na calculadora, se faz favor. 1877. Você fez letras ou ciências?
1: Eu fiz letras.
0: Ah, vê-se. Percebe-se. Já teremos a resposta há muito tempo se tivesse perguntado à própria calculadora. Ainda quer justificar. 50 no. Quantos? Eu não vou sair daqui enquanto não me responderes.
1: Desde
0: 156 anos. Está aí. E lá vai chegar os 50. Eu disse 1877. O teu ouvido precisa de ser limpado. Esse cotonete. Cotonete não é para meter no ouvido. Sabias também disso? É verdade. O cotonete não é para meter no ouvido, não. Tem outras funções. Os médicos otorrinos não aconselham o uso de cotonetes no ouvido, sabias? Pois é. Bem, voltando para o microfone. Há cento e quantos, Lávia? 156 anos foi criado o microfone. O primeiro microfone foi criado há 156 anos, assim é que é, por Émile Berliné, aos 4 de março deste ano, 1877. Alexander Graham Bell comprou a patente de Berliné por $50 mil, tudo isso, para usar o aparelho em sua empresa de telefonia. É verdade. O modelo inicial da Bell, né, usava vibrações da voz no recipiente com água e uma agulha para alterar a corrente elétrica. Os microfones condensadores precisam de uma energia externa de 48 volts, chamada Python Power, para movimentar o seu diafragma sensível. Tá bom? Agora já sabes que o primeiro microfone foi criado há 156 anos. 156 anos. Foi inventado o primeiro microfone por uma senhora de nome Émile Berliné. Hoje em dia, a comunicação praticamente é impossível sem o microfone. Em comunicação social, no caso, é impossível que não se use microfone. É quase impossível. Como é que se chama aquilo? Não, aquele outro, que não é bem microfone. Como é que se chama? Interfone? Aquele que se usa nos comícios. Rolando, lembras-te? Não te lembro. Vocês estão comunicação mesmo, vocês? Vocês são comunicadores? Sim, megafone. Exatamente. Escapaste. Rolando. Também não é do vosso tempo. Vocês são crianças. Não, Ok. Agora, já sabemos, né? Um pouco de onde e quando e como surgiu o microfone. É. No geral, microfones são equipamentos que transformam energia cinética, que é o resultado da vibração do seu diafragma, provocada pelo movimento das ondas sonoras, em energia elétrica. Este processo resulta no som que gravamos e que podemos ouvir posteriormente. Mas antes de escolher um modelo, sempre que quiseres ter um microfone, é necessário conhecer as diferenças entre os microfones disponíveis no mercado para entender qual será o mais adequado para o teu tipo de produção, tá bom? E dos tipos de microfone, temos o cardioide. É um dos tipos de captação mais conhecidos. Os microfones cardioides captam o que está logo à sua frente, ok? Ignorando os sons e ruídos que ficam na parte de trás. O modelo é bastante utilizado em apresentações ao vivo ou para outras captações que necessitam bloquear outros ruídos. Temos depois o supercardioide e hipercardioide. Tanto o padrão supercardioide quanto o hipercardioide podem ser considerados uma versão turbinada do padrão cardioide. Isso porque eles têm o padrão de captação frontal ainda mais focado que os cardioides, reduzindo desta forma um pouco mais as captações laterais e rejeitando ainda mais os sons que não estão exatamente na frente do microfone. Tem igualmente o omnidirecional. O microfone omnidirecional. O prefixo omni exprime o sentido de tudo ou todo. No quesito microfones, os omnidirecionais têm uma captação de som de 360 graus. Captam tudo quando está à frente e nas laterais também. Ou seja, até atrás. 360 graus é todo giro, né? Pois. Ou seja, ele é capaz de captar todos os sons ao seu redor. São estes que nós usamos. Este é omnidirecional. Por isso é que mesmo a pessoa que estiver lá atrás fala, conseguimos ouvir. Ah, então este é um omnidirecional. Ok. Tem também a figura 8, ou bidirecional. É utilizado para expressar o formato de captação deste modelo. Como é possível imaginar, ok? Também conhecido como bidirecional, captações que estão logo à frente ou atrás do microfone, ignorando sons nas laterais e próximos da região central. Ah, então o bidirecional capta à frente e atrás, nas laterais não capta. Ok. Tem também o shotgun. O shotgun é um padrão com grande capacidade de captação frontal direcionada, que não bloqueia as laterais e a parte traseira, mas possui uma captação bem reduzida nessas áreas. Interessante! Há muita informação em torno do microfone, mas ficou aqui o essencial, não é? Pois bem, pelo menos já sabemos que existe um tal de microfone omnidirecional, um tal de microfone cardioide, supercardioide ou hipercardioide, hein? Existe um figura 8 ou bidirecional e o shotgun, tá bom? Agora já sabemos. Tu sabias quem é que tudo parou para dividir os continentes? Quem são as pessoas ou a pessoa que dividiu os continentes? Africano, americano, asiático? Quem são? Olha, segundo pesquisas, revelam-nos aqui que a separação física dos continentes não foi feita por nenhuma pessoa, e sim pela força da natureza, através da dinâmica das placas tectónicas sobre o manto terrestre ao longo de centenas de milhões de anos. Ah, é? Interessante isto. Alfred Wegener, o meteorologista e geofísico alemão Alfred Wegener, formulou a teoria da deriva continental em 1912. Ele reparou que o formato da costa leste da América do Sul parecia encaixar perfeitamente na costa oeste da África, como um quebra-cabeça. Os cientistas da época riram de Wegener, porque ele não conseguia explicar qual força movia massas de terra tão grandes. A confirmação só veio décadas depois, com o advento da tectónica de placas. Antes de se dividirem os continentes, todas as terras imersas formavam um único bloco chamado Pangeia, que significa toda a terra, em grego, rodeado por um oceano global chamado Pantalassa. Muito antes de Wegener, em 1596, o geógrafo Abraham Ortelius já sugerira em seus estudos que as Américas haviam sido rasgadas e separadas da Europa e da África devido a terremotos e inundações. Agora percebemos o motivo pelo qual a própria Terra dividiu os continentes. Através das placas tectónicas. Então foi rasgando. Rasgou e separou a Europa, a África, a Ásia, através de terremotos e inundações. Ou devido a terremotos e inundações. Foi-se separando ou se dividindo um continente do outro. Ok. Quando os blocos se separaram de vez, a separação dos continentes mudou, a evolução da vida na Terra também, fazendo com que animais de um lado e do outro se desenvolvessem de formas totalmente diferentes. É verdade. Os continentes continuam a se mover hoje em dia a uma velocidade média de poucos centímetros por ano, aproximadamente a mesma velocidade com que as unhas humanas crescem. Interessante! Explicação esta pode ser a que nos revela o motivo pelo qual num continente é dia, no outro é noite. Porque é que as 20 horas de Moçambique são 6 horas de um outro país? Então está tudo a ser movido. Ok, agora nós já sabemos. Só não sabemos ainda quantas vai a moeda neste 18 de setembro do ano 2026. Segundo o Banco de Moçambique, o dólar compra hoje a 63.27, a venda a 64.54. O rand a compra a 3.9 e a venda a 3.98. O euro a compra hoje a 72.65 e a venda 74.11. E o estado do tempo para a capital do país, Maputo, pode hoje atingir 24 de máximo agora com 23. Xai-Xai pode atingir 25 agora com 25. Chimoio pode atingir 28 agora com 26. Dia de sol, bem como Beira está com dia de sol, podendo atingir 27. Está já com 27 neste momento. Tete pode atingir 36. Muito calor! 36 em Maputo, hein? Insuportável. Agora ainda com 34. Nampula pode atingir 31, agora com 30. Espera-se um dia de céu nublado e chuviscos. Embora por hora esteja um dia de sol. Pode mudar ao longo do dia. Lixinga pode atingir 24, neste momento com 23. Está lá também um dia igual a de Maputo. Cinzento e chuviscoso também. E com esta nota que nós encerramos ou fechamos a rubrica Tu Sabias Que da semana, edição de sexta-feira, 18 de setembro, para o ano 2026. Obrigada pela audiência. Bom dia! Sabias que no ar está o Vibra Cidade? É verdade, é isso mesmo.
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0: Sabias que o Calixto Ferreira lançou uma música antes mesmo de superarmos a primeira? É, o Calixto ficou tanto tempo sem lançar. Voltou com tudo, com muita força. Lançou nos Salomé, que ainda está a ser um escândalo de se compreender. Mas antes que superássemos esta Salomé, mandou-nos uma na Cupenda Maidalém. What's wrong with you? Escutem, escutem, escutem, escutem, escutem, escutem.

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0: Heleketi kaya ka va papai va mina loko nga swi juli ku ni tendera na mudle lawa ja hi masapata okay kani mambo kasi samsisi shitasi eu quero voltar a recuperar aqui algumas mensagens ao mesmo tempo que também vou conversando convosco. Vou disponibilizando o tempo. Vejo outra aqui, a linha 8-4-34-97 para que vocês possam ligar, tá bom? Quando os meus meninos chegaram aqui, os meninos do externato Raio de Luz chegaram, eu estava a colocar o áudio da Verónica, tanto que não percebi, perdão, muito bem, quero perceber agora e responder a ela.
1: Na companhia do som que eu gosto de ouvir. Sextando, feliz sexta-feira. Agora, Gisela Nhampulho, eu gostaria de ter uma ajuda sua, sabe?
0: Sim,
1: eu ando com dor nas cordas vocais.
0: Dor?
1: Com tendência a ficar louca. Eu
0: dor?
1: Queria saber o que você faz para cuidar tão bem dessa tua voz linda. E me dar a receita para eu também imitar. Bom dia, energias positivas. Sextou, sextando, mas logo qual é? Mas com muito juízo.
0: Sempre,
1: bom dia.
0: Sempre, sempre, sempre. Obrigada, Verónica Chilaule. Fico preocupada quando me dizes que sentes dor nas cordas. É mesmo muito estranho quando se sente dor nas cordas vocais, hein? Daí que a primeira indicação que eu te posso dar é que visites um otorrino. O setor de otorrinolaringologia, tá bom? Eu não sei, se parece-me que o Hospital Central está... Aquele setor ali parece que está para ser demolido, se é que já não foi demolido. Aquele setor do otorrino, da estomatologia... Estomatologia são dentes, né? É isso mesmo. É isso, vocês... Ajudem-me. Mas parece que sim, estomatologia e otorrino estavam no mesmo edifício. Consta que eu, como tenho visitado muito a eles, eles iam demolir aquele espaço ali e igualmente o setor da oftalmologia também entra nesta reforma. Eles estão a demolir para fazer outra, tem outro projeto para aquele espaço. Entretanto, neste momento estão sem serviços, esses serviços só para urgências mesmo. Daí que eu te aconselho a ir para um hospital mais próximo, tá bom? Hospital mais próximo. Diga já ao médico que estás com dor nas cordas vocais, Verónica. Deixa-me até fazer um áudio. Pode já não estar ligada. Pode já não estar a ouvir. Pode já não estar a ouvir-me a esta altura. Verónica, eu dizia que deves visitar um médico. Otorrinolaringologista, tá bom? Otorrinolaringologista. Tens de visitar um médico, é o que eu te posso dizer. Agora, para cuidar das minhas cordas vocais,

0: Eles têm evitado gritos. Aqui no estúdio é uma coisa. Lá fora, evitar gritos, evitar perder noites, evitar ficar acordado até altas horas, ok? Evitar gelados e descansar bastante. O grande remédio das cordas vocais é o descanso. As cordas agradecem muito quando te dás tempo para dormir. Dormir mesmo, de apagar, sonhar até. Elas gostam, elas agradecem. E é normal que elas fiquem inflamadas ou com nódulos. Não, não é normal, mas acontece que elas podem ter nódulos, podem inflamar, podem ter alguma deficiência, podem se colar. Pode acontecer um monte de coisas com as cordas vocais, tá bom? É um instrumento preponderante. É preciso cuidar muito bem das cordas vocais, muito bem. É o que eu diga. Quem me conhece sabe bem o qual eu sofri por causa das cordas. Mas olha, é preciso cuidar, tá bem? Sobretudo não perder noites, evitar gelados, evitar estar exposta até altas horas da noite. É preciso cuidar das cordas vocais. Elas amam descanso, tá bom? Ainda que não pareça, elas precisam de descanso. Tá aí. A fruta maçã ajuda muito. Frutas como a maçã, águas mornas. As cordas também gostam muito, muito esse mo. Tá bom? Tá aí. Fica a dica para a Verónica e para todos os outros que parece que não têm problemas nas cordas, mas as cordas precisam de cuidado também. Tá aí. Mas é sempre bom procurar um médico para que seja ele a dizer tudo quanto é necessário para melhor cuidar das cordas vocais. Um otorrinolaringologista. Em qualquer centro de saúde, pode chegar, ter uma consulta na triagem e eles depois direcionam, tá bom? Sendo que o Hospital Central, neste momento, está a reestruturar aquele departamento. É, mas urgências, eles atendem para os otorrino, para o otorrino, para a oftalmologia. Urgências apenas, tá bom? Pois bem. Ok. Tenho outros áudios aqui. Deixa-me só colocar.
1: Ai, bom dia, flores que nunca murcham. Bom dia.
0: Já foram as flores que nunca murcham, já foram, Mamã Marta.
2: Ana Gisela, não aguentei com esse beat. Mau. Estamos de parabéns.
0: Mau. Beat mau. Esse beat qual é que é? A música do Calixto Ferreira.
2: Ana Gisela, não aguentei com esse beat. Estamos de parabéns.
0: Ah, Calixto é mau. Não brinca com Calixto. Xiii, compenda Madalen. Ai, acorda, moço, tenho olhos todos. Meus espíritos manifestam quando ouvem esta música. What's wrong with you? Ah, um compadre doce, puro, Calixto Ferreira. Ele estará a conversar comigo amanhã no Cidade Tropical. Estarei com ele a conversa. Não percam a conversa magnífica que terei amanhã com o Calixto Ferreira, que nos vai trazer revelações bombásticas sobre o seu trabalho. 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Bom dia, mana Gisela. Muita força para ti. Vai correr tudo bem. Please, em privado, diz como é que nós podemos ajudar. Oba, muito obrigada. Eu partilho contigo toda a informação necessária, tá bom? Para ajudar a minha mamã. Obrigada. Ah, o The General também deixou-nos
3: ouvir. Bom dia, mana Gisela. Hello. Como está, minha querida Máxima? Sexta-feira. Hoje é dia de beber cervejinha. Mas também, atenção aí. Se bebe, não vá ao volante. Se vá ao volante, não beba. Te queremos na segunda-feira. The General, escuta. Sexta. Tô, galera!
0: Hello, The General! Ficaram as dicas aqui e muito bem ficadas. Ilávia Chauque. Tens aí o texto, Ilávia, para apreciar aquela parte ali que fala de recessão, não sei o que, da raticidade. Obrigada, Giselinda, querida Máxima, Verónica. Obrigada, minha princesa, minha querida. Bom dia, Giselita, tudo bem? Aqui fala o Alan. funcionário da ragazza. De igual modo, cumprimento a todos os ouvintes, vibradores. Gostava de pedir a música Amapiano J Music Stop and Go. Beijinhos e amiga, beijinhos às minhas colegas Jandira, Carla, Amélia, Jéssica, Silvia, Gina e Alda. Desejo uma sexta-feira abençoada, tudo de bom. A temperatura favorece. Bota a favorecer nisso. Gosto. Alan, da Ragazza, da loja Ragazza, ali da Pandora. Muito obrigada, meu querido. É bom saber que vocês gostam muito da Rádio Cidade, que tem sido para vocês uma companhia preponderante para bem trabalhar. Muito obrigada, meus amores ouvintes da loja Ragazza. Bom dia, Mana Gisela. Desejo uma ótima sexta-feira a todos nós. Peço a música de Kenny, God Is. Assinado, Marcela. Olá, Marcela. Anotei o teu pedido. Muito obrigada. Temos um áudio.
4: Escuta.
0: Yeah. Ah, ok.
4: Não deixe os problemas fazer de ti um cadáver ambulante. Uau! Bom dia, mais um dia de vida. O butterfly, a mula da voz, a irmã que a vida me deu. Suga Satan! Bom dia, com alegria, mesmo com problemas.
0: Não há problemas. Muito obrigada. Muito obrigada. Alô, bom dia. Perdemos? Perdemos a chamada? Opa, perdemos aqui a chamada. Ok. Não alto-falante. É. O que aconteceu contigo, Ilávia? Ok. Deixa-me só ver aqui. Oh, temos um áudio também. Temos um áudio. Brígida!
5: Gisela, mana Gisela, amanhã. E estou a pedir fazer-me lembrar a 17. Essa hora até estaria em casa a trabalhar. Mas peço-te, por favor, e diga a ele que ele tem fã number one, que é Brígida Tadeu, neste Moçambique todo. Tá bom? Beijinhos, beijinhos.
0: Ok, eu já disse, ele sabe muito bem, muitíssimo bem. Rapidinho aqui a música do Calixto Ferreira Salomé. Volto logo a seguir para conversar contigo, tá bem? Bom dia!

0: Salomé, o que que tu tá fazendo, garota? Hã? O que que tu tá fazendo, mulher? Ô, nega! Salomé! Balançar o coração. A banglazar o coração dele, do Calisto e de todos os outros que, quando escutam esta música, viajam no pensamento. Oh, é talelê!
1: Sim, de verdade, sexta-feira, essa marca é tua, é dos vibradores, ninguém canta com a...
0: Malô, ah, malô, você... Ah, malô.
2: Sexto! Bom dia, galera! Bom dia, Manangi! Bom dia, Manilávia! Bom dia, amiguinhos! Feliz uma sexta-feira abençoada para todos! Manangi, hoje está frio! E mesmo com frio, vamos estudar-nos!
0: Bem?
2: Não tem compra, somos inteligentes, amiguinhos! Beijinhos!
0: Para ti também! Minha princesa Alexia, minha mini-mi, obrigada. O Alto Jesus diz: foram muitos minutos até chegar esse momento, nos segundos até perdi a contagem, mas finalmente chegou a hora da locutora da minha vida inteirinha para sempre se fazer sentir e alegrar o meu dia com essa disposição extremamente contagiante, emocionante, até reconfortante. Lá viu, Gisela. Bom dia! Olha, Jesus, a dizer: não esquece, Hot Blaze, último beijo. Não temos medo de sofrer de amor, nós. Ah, cesta romântica aí. Ah, sério, querem uma cestinha romântica? Vem aí, hora das músicas dos DJs, hein? Talvez a DJ seja eu hoje. Que tal? O que é que querem? Uma cesta romântica? Digam-me lá o que é que vocês querem. Uma cesta agitada, romântica, como é que é? Outros estão a entrar, outros estão a entrar, outros já a olhar para a porta de saída. Ih, essa não aguentei. De Dércio, é bom isso aí. Tipo, eu a entrar e tu já olhaste a porta de saída. Cestinha, cestinha. Bom dia, cestinha. Vou botar para a ferver. Uma semana abençoada, melhor, uma abençoada cesta para todos os vibradores. Abraço do Dércio Felipe. Obrigada, Dércio. Não aguentei. Hoje a entrar e eu te olharei para a porta. Manaji, bom dia. Acabo de ouvir a notícia da nossa querida mãe. Estava de férias e regressei ontem. Peço o contacto que se envia o valor, quero poder ajudar a nossa mãe, a tua dor é a nossa. Chiara, muito obrigada, Chiara. Oh, Chiara, daqui quase comecei a chorar, quase quando vi a tua mensagem, mas já passou, é rápido, tipo um botão. Obrigada pela preocupação, Chiara, tá bom? Obrigada, eu partilho contigo, sim, tá bom? Obrigada, agradecemos imenso. O André Pequenino diz: a vida é como um bumerangue, tudo que você lançar com intensidade, seja bom ou ruim, vai voltar em sua direção ainda mais forte. Atenção ao que fazes. É o lembrete na voz do ouvinte assim do André Pequenino, 100% moçambicano na pérola do Índico, pela ironia do destino, ok? Hugs to everyone there. Rolando os pensamentos, por favor. Qual é a pasta? Eu não achei, lembras que eu te perguntei ontem, Ilávio? Tu não me respondeste mais, Ilávio. Tu não estás a trabalhar bem. Vamos te mandar embora. Senhora coordenadora. Não, tu não voltaste para me dar o feedback. Os ouvintes estão sem pensamentos por tua causa. Sabias? É melhor pedir desculpas mesmo. É melhor pedir desculpas aos ouvintes. Manda embora a Ilávia, chefe Naldo. Qual é a pasta? A ti? Tu não entras. Qual é a pasta? Esta aqui? Está onde? Eu pesquisei. Ok, programas. Ah, está aqui. Oh, pensamento do dia. Hoje é dia 19. 18? 18. Perdemos esses pensamentos todos aqui. Essa pasta tem que ficar fora, Rolando. Sim. Eu disse. Talvez os ouvintes estão a sofrer aqui, não tem pensamentos do dia por tua causa. E como falo? boca, Gisela. Queridos ouvintes, pensamento do dia de hoje preparado. Uma produção de quem? Do Boer. Montagem Rolando Ezequiel. Apresentação Albertina Zandamela. Linda voz da Albertina, eu amo.
3: Pensamento do dia. Se não quer voar, corra. Se não quer correr, ande. Se não puder andar, rasteje. Mas nunca deixe de seguir em frente. Há dias em que os sonhos parecem difíceis. O verdadeiro fracasso não está em diminuir a velocidade, está em desistir da caminhada. A grandeza da nossa caminhada não é medida pela velocidade, mas pela perseverança. Cada pequeno avanço, cada passo dado, nos permite sair do lugar. Quem não desiste, alcança o objetivo. Quando esse dia chegar, percebemos que não foram as asas que nos fizeram forte, mas a coragem de continuar a seguir em frente, mesmo quando tudo o que podia fazer era apenas rastejar. Nunca julgue o futuro de alguém pela batalha que hoje enfrenta. O tempo passa e as coisas mudam.

lamento do dia. Recuperamos a rubrica à força, mas recuperamos. Shella, Sam Deep, Nia Pel, Bolha. Posso abrir a porta para o Jael e o Rolando, por favor? Está o Jael ali na entrada. Ah, ele vem. Está aí. Já foi. Eu quero mandar um abraço muito especial para o Fred Gundana. Frederico, Fred Gundana. Para o André Mula, para o Hélio Matusse, para o Hélio Matola, para o Buti, para o Mateus, todos os que se concentram na vovó Marta, a curtir a Rádio Cidade, a ouvir o nosso programa, o nosso canal. Vem um abraço muito forte da Gisela em Apulo, a querida Máxima.

0: Chela, uma breve pausa para atualizarmos a hora e a informação. Olá, boa tarde. São já 12 horas em Moçambique.
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0: Cordiais saudações, especial atenção para as notícias com a edição e apresentação de Elder Malele.
3: O número anual de estudantes matriculados em programas de educação à distância entre 2014 e 2021 passou de 83.861 para 172.683, enquanto os cursos e programas cresceram de 45 para 129 no país. Dados recentes indicam que os dois ciclos do programa do ensino secundário à distância reúnem 77.667 alunos. No ensino superior, os dados preliminares de 2025 apontam para 75.200 estudantes nesta modalidade, correspondentes a 26,6% do total nacional. A informação foi partilhada ontem em Maputo pela Ministra da Educação e Cultura, Samaria Tovela, na abertura da 4ª Conferência Nacional de Educação à Distância. Moçambique e Itália estão a abrir uma nova frente de cooperação com potencial para transformar o setor do turismo nacional através do reforço das parcerias, captação de investimentos e promoção do país como destino turístico nos mercados internacionais. As perspectivas estiveram em análise durante um encontro entre o secretário de Estado do Turismo, Fredson Bacari, e o embaixador da Itália em Moçambique, realizado no Ministério da Economia. Durante a reunião, as duas partes analisaram novas oportunidades de colaboração em áreas consideradas estratégicas para o desenvolvimento do turismo, com destaque para o investimento turístico, valorização do património cultural, formação profissional, melhoria da conectividade e promoção internacional do destino Moçambique. A polícia sul-africana confirmou a identidade da 8ª mulher resultante de alegados assassinatos em série, cujo corpo foi encontrado em Coatema, em Springs, na região de East Rand. Foi identificada como Dineo Evelyn Motapane, de 38 anos. A sua família identificou positivamente o corpo no necrotério de Springs na tarde da quarta-feira. De acordo com a polícia, Motapane foi vista com vida pela última vez no domingo. A sua família ainda não tinha registrado o seu desaparecimento quando o seu corpo foi encontrado na berma da estrada em Coatema. A morte de Motapane ocorre no meio da intensificação das investigações policiais sobre as mortes de 8 mulheres cujos corpos foram encontrados em diferentes partes de Ekurhuleni desde julho. A polícia afirma que a sua prioridade é identificar os responsáveis e levá-los à justiça, enquanto as investigações sobre as mortes prosseguem. Morreu ontem aos 71 anos, vítima de doença, o artista Ida Stembe, no Hospital Central de Maputo, onde recebia cuidados médicos. Multifacetado artista, fez em 1979 o curso de animador cultural no Centro de Estudos Culturais com Malangatana e Domingos Manissa, onde adquiriu conhecimentos de antropologia, história da arte moderna e arte africana, música, fotografia, teatro, pintura, cerâmica, desenho e xilogravura. Sob a orientação de António Quadros, completa o curso de Comunicação Gráfica, trabalha no Instituto Nacional de Cinema e cria o Departamento de Arte. Integrou o movimento artístico Charrua. Era membro do Núcleo de Arte da Associação Moçambicana de Fotografia e da Associação de Escritores Moçambicanos. É o final da presente edição do Cidade Notícias. A edição foi de Elder Malele.
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0: samba da Maria.
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mas vocês ainda estão aí mesmo? Eu não estou a ter um feedback assim. O que se passa? What's wrong with you? Estão a ouvir um IA, está na hora. Ou estão a sentir? Estão a deixar a música penetrar na alma. É isso aí mesmo. É, digam-me lá, confirmem-me aí no grupo, aí no WhatsApp, no número normal também. Estamos aqui a sentir. Ainda bem. Olha, Jesus, se lhe preparem água para acalmar os batimentos cardíacos. Se cair lágrima na Olimpa, é só engolir. Não pode ficar sem esse toque de lágrimas. E Dalina, estão a enjoyar, né? Ainda bem, escuta só esta aqui. Escutem esta bonita música do Fábio Júnior. Felicidade. Ao vivo. Ai, linda!

0: de ser feliz.
1: Tratarem de serem felizes. Faz favor. Mas que ninguém vos faça de sapato, nem sapata, tá bem? Se isso acontecer, virem os lobos. Ou as lobas.

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0: uma cesta romântica destas. Vocês pediram e eu estou a cumprir. Não é para mim, não pensem que sou eu. Não é minha playlist, não, não.
1: Só para contrariar.
0: Cestinha romântica, gente. Daqui a pouco eu vou disponibilizar a linha para que possam ligar e também pedirem suas músicas. Imagina.

0: pois é, a gente sabe o que é, amor. Liguem 84-3497. Manda pra disfarçar. Eu não sei se o pedido é para a sexta-feira ou para a romântica. Liga. Mas só não pede música estranha, por favor. Por favor, pelo amor de Deus. São músicas, bebê. São sextas-feiras, bebê. Rádio, uma canção tão bela, uma história de amor. Opa, perdemos. 84-3497-84. Ai, ai, ai. Ai, eu arranjar aqui o meu celular. O meu telefone. 84-3497. Olá.
1: Boa tarde.
0: Ixi, está muito alto o volume. Pode baixar, por favor?
1: Está bem, bem.
0: Muito bem. Tudo bem?
1: Ótimo, é.
0: Também. Com quem tenho o prazer de falar?
1: Está a falar com o Steven.
0: Com quem?
1: Com o Steven.
0: Steven.
1: Exato.
0: Steven, qual música queres ouvir?
1: Opa, nem preparei uma música para
0: Não estou a perceber, já está a falar com a boca muito aproximada ao microfone do Steven.
1: Estou a fazer o quê?
0: A tua boca está muito perto do microfone e não percebo o que diz.
1: Estou bem distante agora.
0: Ah, melhorou bastante. O que é que dizias? Desculpa, não percebi.
1: Eu quero ouvir a música do aquele segundo da Bahia. Como é que é o Azequineiras?
0: Aquele o quê?
1: Azequineiras. Segundo da Bahia, uma coisa assim.
0: O que é isso de segundo?
1: É o beat, é o título que não tenho em mente.
0: Não percebi?
1: É o título que não tenho em mente.
0: Sim, disseste Xingondo. Xingondo é o quê?
1: É o beat aí do Azequineiras.
0: Xingondo é o beat.
1: Ah, aquele disse, eu sou da Bahia. Da Bahia.
0: Tá bom. Mas tu sabes. Mas... Estão a dizer que estamos nas músicas românticas, que é para alinhares.
1: Ah, é música romântica. Opa, só pode escolher uma, é.
0: Só pode escolher uma?
1: Sim, sim, qualquer uma.
0: De Moçambique ou de fora de Moçambique?
1: De Moçambique, claro. Quero uma romântica de Moçambique. Se puder, até Eugênio Mucavelo.
0: Eugênio Mucavelo tem uma música romântica?
1: Ah, a maior parte delas.
0: Estão a dizer que você quer estragar o dia das pessoas.
1: Ah, há muito tempo estou a escutar os beats. Eu até pedi um pouco de rock, né? De rock Manuel, para ver a guitarra séria.
0: Eu não sei como vou fazer aqui. Estou a ser crucificada. Alinha lá numa romântica, este estilo que eu estou a tocar assim. Tenta lá um bocadinho, só um bocadinho assim. Um bocadinho assim.
1: A romântica de Moçambique, qual seria, né?
0: Qual seria? Temos quem? Temos Twenty Fingers, temos Tamires, temos Cleiton David, temos Humberto Luiz.
1: Humberto tem um beat aí. Não esqueci.
0: Humberto.
1: Exato.
0: Qual título?
1: Bazou, não tenho.
0: Bazou.
1: Exato.
0: Maluco por ti, dá? Eu sou maluco por ti.
1: Faz isso aí, José. Eu estava mesmo a ver se entrava o número do jornal. Já tentei várias vezes.
0: Tá bom.
1: Fala sério.
0: Não há nada.
1: Valeu.

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4: Então, continua a disponibilizar as linhas, ou o quê?

Boa tarde, mana, tudo bem contigo desse lado? Está tudo bem, graças a Deus, minha querida. Passa a música da Paula Fernandes, beijo bom, estou sem megas para mandar áudio. Beijo bom, Paula Fernandes, beijo bom. Ok. Está certo. Este pedido é da minha querida Susana Bila.

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Aderem a hoje é a hoje. É para abandonarmos o trabalho cedo. Hoje, por causa da temperatura, provavelmente, não seja um tão bom dia para dar água nas galinhas. E sim, para dar água na galinha. Ou no galo. Gisela, você também, pá. Gisela, tu mereces uma música dedicada a ti. Tu mereces uma música dedicada a ti. Como assim dar água no galo, no galo, no galo? É pra ti essa música, Gisela, pra parares com isso. Sua...

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0: Nossa! Pega lá de vez, nego tal assim. Nego, nega. Nego, tô. Vamos ao intervalo!
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2: Maria, naquela hora, aliás, que eu mandei beijinhos para a equipa, a team do Gabinfo, já não estavam na viatura. Maria. Agora já estão, de novo. A caminho do escritório, né? Um abraço, recebo um abraço aqui do Vibra Cidade, da querida Máxima Gisela em Apulo. Maria, esta vai especialmente para o Mendes. Ele gosta muito. Um beijinho para vocês, equipa do Gabinfo. Obrigada pela audiência. Sempre no escritório, no carro. Quando vão fazer os vossos trabalhos na Companhia da Melhor, a Cidade FM, a 97.9. Muito obrigada pela estrondosa, incrível, especial companhia e audiência. Agradecemos imenso. Eu tinha até mandado beijinhos para as pessoas que eu conheço lá. A Cris Alda, o diretor Luiz Álvaro do Rosário Canhemba, para o Mendes Mutenda, são funcionários lá do Gabinfo. Obrigada pela audiência. Estamos juntos sempre. Maria, ué. Esta é a hora em que nós cantamos os parabéns. Atenção, aguardo pelos vossos textos de felicitação. Mandem para 87000 9790. Daqui a pouco paro tudo para cantar os parabéns.

0: Ok. É, o mais votado da semana é... Dungomba! Esta semana o mais votado é o Mostra Sobrinho. Amor que ensina. Camusunzie. Ensine-lhe.
1: Na carcela.
0: É a mais votada desta semana, Dungomba.

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2: Se não quer voar, corra. Se não quer correr, ande. Se não puder andar, rasteje. Mas nunca deixe de seguir em frente. Há dias em que os sonhos parecem difíceis. O verdadeiro fracasso não está em diminuir a velocidade, está em desistir da caminhada. A grandeza da nossa caminhada não é medida pela velocidade, mas pela perseverança. Cada pequeno avanço, cada passo dado, nos permite sair do lugar. Quem não desiste, alcança o objetivo. Quando esse dia chegar, percebemos que não foram as asas que nos fizeram forte, mas a coragem de continuar a seguir em frente, mesmo quando tudo o que podia fazer era apenas rastejar. Nunca julgue o futuro de alguém pela batalha que hoje enfrenta. O tempo passa e as coisas mudam.

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0: E chegou aquele momento em que tudo paramos para enaltecer os aniversariantes do dia. É verdade. Cá estamos para enaltecer a todos os nossos aniversariantes do dia, os nossos bebés do dia. Vocês lembram-se ou conhecem esta voz?
1: Training 15,000 midwives on the African continent.
0: Yeah.
1: As a contribution to meet the Millennium Development Goals, more specifically, the one related to maternal mortality.
0: Graça Machel é a voz da nossa mamã Graça Machel. Ela ontem, 17 de outubro, vai comemorar, aliás. Espera, eu fiquei aqui confusa. Outubro ou setembro? É outubro, né? É outubro. Mas é que também está a decorrer um evento agora, neste momento. Da Mamá Graça. Está a decorrer um evento. Ah? Eu estou a ficar, não estou a perceber nada. Quinquagésimo aniversário. Octagésimo, oitavo, 80. Aniversário natalício. Mas então, aqui os dados. Alguma coisa não correu bem aqui na minha pesquisa. Ai.

Bem, deve ter mesmo havido um equívoco aqui, ah? Acabei fazendo um equívoco aqui, peço desculpas, tá bom? Verdade é que neste momento, no Hotel Glória, está a decorrer uma cerimónia de celebração dos 80 anos da Mamá Graça Machel, embora não esteja ainda ou não tenha ainda chegado o dia do seu aniversário. Porém, eu consigo notar e tive aqui feedbacks, não é? Fidedignos de pessoas que estão neste momento, neste exato momento, no Hotel Glória, a celebrar o 80º aniversário natalício da Mamá Graça Machel. Talvez depois da comunicação social, os jornalistas que estão lá certamente vão nos dar mais detalhes sobre o assunto. Mas também pode ser aquela coisa que está a acontecer com o Easy Jazz, 30 anos de celebração, né? Quinta sim, quinta não, quinta sim, quinta não. É uma celebração contínua. 30 anos do Easy Jazz foi no ano passado, porém continuam as celebrações neste 2026, em que celebra 31 anos, pode ser o caso. Mas mais detalhes teremos nos próximos programas, tá bom? Certamente que a Rádio Moçambique também está lá a cobrir este evento e vai-nos melhor dar a conhecer ou a entender. Também é bem verdade que os nossos tão amados ouvintes celebram o seu aniversário hoje. Se não forem eles, alguém da sua vida está no Jardim da Vida a colher mais uma rosa primaveril. Daí que quero tudo parar agora para enaltecer a todos os aniversariantes. Especialmente aqueles que nos escreveram. Boa tarde, Gisela. Chamo-me Cátia. Quero desejar parabéns para minha filha Xanay, que completa 8 aninhos hoje. Parabéns, minha princesa. Beijo de mãe. Parabéns, Xanaya. São beijinhos e votos da mamá Cátia e da Rádio Cidade. Muitos mais anos, princesa. Porque hoje é o dia de festa. Canta uma salva. Vai uma salva de palmas. Olá, querida Máxima Gisela em Apulo, permita-me usar da sua magnífica e reconfortante voz para felicitar ao Vítor Miguel, mais conhecido por The Boss. Primo, desejo-lhe o melhor desta vida. Saúde, dinheiro e muito amor. Estás na terra do Randa a trabalhar, que tudo lhe corra bem. Um brinde da Anifa do Fumo, bem como da Rádio Cidade. Parabéns, primo, The Boss. Felicidades, muito amor e carinho. Junta-se a nós, como sempre, e diz: olá, mana Giselinda, boa tarde, parabéns para todos os nascidos nesta data, com votos de muitas felicidades e caminhão cheio de bênçãos infinitas. Para ti, mana G, muita força. Até breve. Muito obrigada. Tio Nilde, minha princesa. Palmas para o aniversariante, festou! A Flávia Soares vem e diz: boa tarde, mana Gisela. Peço que cantes parabéns para a minha sobrinha Maiara Soares, que completa mais um ano de vida hoje. Desejo a ela felicidades, saúde e muito dinheiro. Vida longa, filha. Beijos da tia Flávia Soares. Mais uma vez, mana Máxima. Parabéns, são votos também da Rádio Cidade para Maiara Soares. Flávia volta e diz: mana G, com a sua linda voz, peço que parabenizes o menino Vasco, que completa 17 anos hoje. Parabéns, muita saúde, sabedoria e muita inteligência. Beijos da tia Flávia Soares. Parabéns, menino bonito, jovem de 17 anos. Obediência, saúde, amor, carinho e muitas oportunidades. Parabéns, gostou de muito, muito, muito. Tá bom? Feliz aniversário, Vasco Vasquinho! A todos os nossos bebés do dia vão os nossos sinceros votos de parabéns, de feliz aniversário, de vida longa, de muitos sorrisos, gargalhadas, especialmente muitos beijinhos. Malela, peço para fazer um vídeo, tinha-me esquecido. Ai, meu Deus, Loutinho me mata. Como é que se chama? É o...

beijinhos para uma pessoa muito querida, o Abdala Slash. Sim, aquele Abdala representante da Betway Moçambique, que era nosso parceiro. Porém, deves voltar para darmos mais din-din aqui ao canal também. Por hoje, queremos somente desejar-te muitas felicidades, muito amor, muito carinho, dinheiro, alegrias, gargalhadas e tudo de bom na tua vida. Continue sendo esse homem sereno, quieto, calminho, gente boa, gentil, very kind. Parabéns, my congratulations, my friend. Beijo no coração de muitos bons especiais. Parabéns.

E chegou o momento em que tenho de me despedir. Muito obrigada pelo carinho da vossa audiência, que é estrondosa, é especial, é magnífica, é incrível. Muito, muito, muito, muito, muito, muito obrigada. Muito obrigada pela vossa audiência. Eu volto amanhã, a partir das 17 horas, com o Cidade Tropical. Segunda, eu volto com Vibra. Cidade. Tchau, tchau.

0: assim vamos atrasar. Flow Beats. Pois não és tu que queres bom lugar, que é?
1: O amor verdadeiro e abençoado vem de Deus. É o que Deus nos dá, mas ninguém pode tirar de nós.
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Qual é a tua vibe neste momento? Quero saber qual é a tua vibe neste momento. Boa tarde. 14 e 17 minutos é o programa Impulso, última edição da semana, sexta-feira hoje. É dia 18. Estão preparados? Estão todos preparados? Então avisa a malta que o show já começou aqui na cidade, FM 97.90. Esta música pertence a Anselmo Ralph, ao lado de Nemi e Nelson Freitas. Vibe. Meu nome é Lautinho Pereira, vai ser muito bom estar na tua companhia em cerca de 4 horas aqui na mesma esquina, Cidade FM. E este é o programa Impulso. Vamos aos comerciais, eu volto dentro de instantes.

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0: Ok, 14h41, sexta-feira, última edição da semana, programa Impulso, 87009790, é o número para mandares a tua mensagem, cumprimentar alguém especial e também a deixar aquela mensagem linda e motivadora. Seja SMS ou WhatsApp, está a valer a partir deste momento, 87009790, este é o número mágico. Hoje temos DJ, o DJ Size já está aqui, as condições já estão garantidas, cenário novo, também já trocamos, né? Temos que mudar o cenário, senão não iria tocar nada aqui. Então já está acautelado, tudo acautelado. A sexta-feira é nossa, nós é que vamos controlar até às 18. Então tu és o nosso convidado. Ele chama-se Emerson Groove. Calm down.
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A música da semana chama-se Salomé, a música nova de Calixto Ferreira. Deveríamos estar aqui a conversar com ele, só que ele está metido numas gravações, mas acredito que nos próximos dias, ou ainda hoje mesmo, ele vem para agradecer a todos os ouvintes que o colocaram como artista da semana. Desde segunda-feira tem sido assim. Ok, são 15:09. Boa tarde uma vez mais. Este é o programa Impulso, última edição da semana. Rosália Monteiro, olá, boa tarde, tudo bem? Rosa Zevuta, são as mensagens que entraram aqui, hein? Omar Moussa, como é que está-se bem? Anifa Daúde Fumo, boa tarde. A Rosa diz, oi, melaço do Mombilo. Olá, Rosa. Bem-vindo, Mr. Presidente, sextou, então entrega. Olá, Anifa. Omar Moussa, boa tarde, Mr. Presidente. Lautinho Pereira, sextou com todos os S's do... Ah, com todos os S's. Só que aqui entendes outra coisa, meu. Omar. Aqui entendes outra coisa, meu. Mas ok, tudo bem. Não pensem o que eu pensei, tá bom? Boa tarde, Mr. Presidente. Lautinho Pereira, sextou com todos os S's do show. Atenção que vamos até às 18, com muita carga da boa cena. Obrigado, Omar Moussa. Quem entendeu, entendeu. Quem não entendeu, ainda bem. Boa tarde, Malautinho e todos os ouvintes de A a Z. Feliz sexta-feira com muita paz, saúde e amor. Assim diz a Dona Medina Jeremias. Maló diz, desejo um excelente programa. Epá, hoje só podes criar mais calor na casa, pois a temperatura está a fazer das suas. O calor será aqui e depois para casa, que não é habitual às sextas. Um abraço aos ouvintes, em especial à Lei 14, com tempero a Salomé. Esta é a mensagem do Maló. Maló, como é que está-se bem? Olha, Jesus, realmente tem Jesus na cidade FM, por isso é a mais da rádio. Boa tarde, Mr. Presidente, com Jesus na frente. Nunca vamos rochar. Impulso! Obrigado, Olho Jesus, forte abraço, estamos juntos. Edilson de Madeira, boa tarde, Mr. Presidente. Lautinho Pereira, já avisei a malta que o Impulso está no ar. Se és tu, carrega aí, Mr. Presidente. Aumenta o volume, bom fim de semana para todos os ouvintes ligados à Rádio Cidade 97.9, assim diz Edilson de Madeira. Edilson, muito obrigado, um forte abraço, estamos juntos. Flávia Soares, boa tarde, Lautinho, pai das pessoas, bom trabalho, sextou. Vamos que vamos, não falha nada. Boa tarde, mano Lautinho, como estás? Eu estou bem, boa sexta-feira e um bom fim de semana. Beijo, obrigado. E Dalina Eloy, a nossa advogada, tem mais mensagens aqui. Rosa, hoje é dia do próprio DJ, estou à espera dele, já está aqui. Guezo diz, muito boa tarde, mano Lautinho, como estás? Eu estou bem. Eu estou com muita carga pesada e com muita energia, que nem o meu nome, Guezo. Feliz sexta-feira a todos. Um forte abraço para o meu grande amigo, The One, mano Lautinho. One love, my brother, carrega. Muito obrigado, Guezo. Forte abraço, aí estamos juntos. E uma feliz sexta-feira, bom fim de semana, se for o caso. Boa tarde, Mr. Presidente. Já está na hora e sextou muito groove. Para aquecer, peço a música de Stefania Lionel, Ian Blanco. Sei qual é essa música aqui. Tinda. Gito, Mr. Presidente, como é que é? Está-se bem? Desejo-lhe um bom trabalho na companhia do DJ. Quanto a nós, deste lado, só nos resta vibrar. Feliz sexta a todos. Carreguem abraços, Gito. Muito obrigado, Gito. O Gito é um grande old school, hein? A música que ele pede é daquelas para ouvir com muita atenção, porque sempre tem um bom conteúdo. Gito, adoro, maning. Os teus pedidos musicais, meu. São da pesada. Não é para amadores. O nosso rei finaliza a semana com alegria e animação. Que essa mesma alegria te acompanhe durante o fim de semana. Lá o show, boa tarde. Esta é a mensagem da Isaura. Isaura, muito obrigado. Beijinhos e abraços. Bom fim de semana aí. Estamos juntos. A Isaura sempre escreve do Zimpeto. Boa tarde, mano Lautinho, meu locutor de luxo. Bem-vindo à última edição da semana. Muito obrigada por nos alegrar todos os dias. Boa tarde a todos impulsionados e um bom fim de semana abençoado para todos nós.
Mano, bom regresso a casa depois da locução. Muito obrigado, tio Nilde. Beijinhos e abraços. Uma boa sexta-feira para ti. Tem mais mensagens. Boa tarde, Malotinho. Tudo bem? Feliz início de semana a todos nós. Bom trabalho. Assim diz a Dona Medina. Dona Medina manda uma mensagem lá no grupo e depois manda uma outra já no privado. É muito nice, meu. É tanto amor, meu. Muito obrigado pelo carinho, Dona Medina. Estamos juntos, hein? Que Deus te abençoe sempre. Obrigado, Mr. Presidente. Quem agradece é o Gito. Gito, estamos juntos, man. Forte abraço aí. Bom fim de semana, ok? Está-se bem? Vamos ver se tem mais mensagens. Era o mesmo do WhatsApp. Agora vamos ver aqui. É muito assunto aqui, mano. É muito assunto. Vamos começar agora, hein? Boa tarde, Mr. Presidente. Venho deste meio para aproveitar e saudar a toda a malta da 97.9. E se estou, Mr. Presidente, sempre que peço música no teu programa, não rolas, bro. Qual é? Ibrahimo de Inhagoia. Ibrahimo, Edu, qual é a música, brother? Tá bem, eu lembro, acho que foi na terça-feira que pediste a música de Calixto Ferreira, na Cupenda. Na Cupenda, baby. Ok, vamos fazer uma cena aqui. Já só ver se eu consigo localizar a música de Calixto Ferreira. Depois ele é artista da semana. Eu estava aqui a conversar com ele e ele disse que estavam a filmar exatamente esta música aqui na Cupenda. Hã? Neste momento o Calixto está a filmar a música na Cupenda, o videoclipe. Então preparem-se porque daqui a pouco sai o vídeo desta música na Cupenda. Ok, eu, o Ibrahim pediu esta música e eu depois não toquei. Peço perdão, brother. Yeah. Peço perdão. Não toquei esta música, mas hoje não é habitual. Mas vamos criar condições. Já tenho a reclamar com toda a razão. Com toda a razão. Boa tarde, Lau Lau, como vai? Aqui Jorge de Combeza. Venho por este meio pedir escutar a música de Casey Jojo com o tema Craze. Yeah. Aqui já vamos entrar em num campo que não está desbravado já. Vai ser complicado, extremamente complicado. Ok. Vamos lá. Boa tarde, como vai? Aqui Letícia Banzi, eu estou bem, obrigada. Feliz sexta-feira. Muito obrigado, Letícia. Beijinhos e abraços. Boa sexta-feira para ti. Boa tarde, aqui é o Inoque. Peço ouvir a música de Rei Bravo, Chaves do País. Obrigado e bom fim de semana a todos. Até às 18. Muito obrigado, Inoque. Um forte abraço. Boa tarde, Mr. Presidente. Boa tarde, ouvintes da Rádio Cidade. Espero que estejam de boa saúde a todos. Desejo bom fim de semana para todos. Malotinho, bom trabalho para ti e toda a equipa da Rádio Cidade. Meu nome é Só para te enervar. Só para te enervar. Um abraço, mano. Estamos juntos, hein? Gostei do nome. Boa tarde, Malotinho. Bom trabalho. Sextou. Bom fim de semana. Peço a música de Liloca Nova, Salvador de T3. Gêmeo da Rádio Cidade. Como é que é, Salvador? Está-se bem? Boa tarde, caro locutor em serviço. Saúde e felicidades são os meus cumprimentos para ti. Estou em linha na 97.9 no meu posto de trabalho aqui, Beica, da Praia da Catembe. Abraço para todos os ouvintes desta estação emissora, em particular a minha família de casa. Sou Saraiva da Catembe. Saraiva, muito obrigado pela mensagem. Um abraço para o pessoal da Catembe. Boa tarde, Malautinho Pereira. A toda a equipa da Cidade FM e sem esquecer de dar forças e boas-vindas ao DJ Size. Deste lado, a sexta-feira está a ser ótima e muito melhor na companhia do seu programa Impulso. Carrega, mano, Lautinho, junto com o DJ Size. Daqui escreve pela primeiríssima vez o Julião Citoy, do bairro Aeroporto A, nota B. Mas escuto a programação completa da Cidade FM. Muito obrigado, bro. Julião, um forte abraço aí. O aeroporto é Brookman, é zona, mano. Hã? É zona, aeroporto, John. Uma boa história do Mr. Presidente. Está lá. Boa tarde, Cidade FM. Mando cumprimentos para o meu amigo Mulato e o meu mestre António Mangue. Está bom?
Boa tarde, Mr. Presidente Alex de Nagoya. Bom trabalho. Estou na escuta. Muito obrigado, Alex de Nagoya. Pensei fosse o Alex Bottlestore, mas não é. Alex Bottlestore. Ai, já nos postaram aqui com o Rolando. Quando o Rolando está aqui, John, as cenas acontecem. Vocês não estão preparados. E estão a me ver aqui. Olha lá. Ai, ai, ai, ai. Oh, Mr. Presidente, peço mandar um abraço para o meu ouvinte. Ah, para o ouvinte Manhissa de Magude. Tá bom. Manhissa. O Manhissa está em Magude, né? Manhissa, muito obrigado pela audiência. Um forte abraço aí. E uma feliz sexta-feira. Bom fim de semana para o pessoal de Magude todos. Tá bom? Particularmente para o Manhissa. Grande Manhissa. Viva Ilustre Lau. Cordiais saudações. Desejo a todos nós um tranquilo fim de semana, sem constrangimentos. Vitorino Papela, da Matola. Vitorino, muito obrigado, man. Forte abraço. Este dress não se volta cedo para casa. Malô, que é isso, meu? Que é isso, você? Vão me descobrir, meu. Está a ver? Vão me descobrir, está a ver? É, Ju. Yeah. Mas não sempre a estragar cenas aqui, para. Eis, não é esta música que deveria tocar. Esta é a música nova da Dama do Bling. Eu vou estrear hoje. A Dama do Bling mandou-me por volta das 22 horas ontem. E a estreia vai ser hoje. Fiquem atentos. Dentro de alguns instantes vou fazer a estreia oficial da nova música da Dama do Bling. Por ora, vamos ouvir o som de Calixto Ferreira na Cupenda. Boa tarde, boa audição. Daqui a pouco DJ Size em cena.

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0: Podes ouvir nesta música em cerca de 3 minutos e 40 segundos. A nova música da Dama do Bling. Deixa cuidar de ti. Estreia aqui no teu show, o programa Impulso. É só aumentar o volume e sentir a vibe. Ela nunca decepciona. Vamos ouvir.

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0: 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Assim diz a dama do Bling na sua mais recente música. E já fizemos a estreia. 15 horas e 42 minutos. Não há mais tempo para nada, senão conversar aqui, fazer uma introdução ao DJ Size. Size, boa tarde, bem-vindo. Como é que é? Está-se bem?
1: Boa tarde, está-se bem.
0: E eu também estou nice. Que tal esse frio? Estás bem, agasalhado?
1: Dá para manter.
0: Dá para manter,
1: dá,
0: né?
1: Para gerir, é.
0: Daqui vais para casa, voltas para casa ou...
1: Daqui
0: vais
1: vou para casa. Depois mais logo vou para uma festa privada.
0: Depois vais a uma festa privada. Dizem que festas privadas pagam mais, né? É por isso apostas mais nessas cenas. Ok. Mas então, o que é que preparaste para nós hoje?
1: Epá, muita coisa. É como prometido, é devido.
0: Exatamente, tinhas que estar, meu. Semana passada nos bandeiraste aqui.

0: Beijo.
1: É, nos bandeiraste aqui, ficamos à tua espera, nada, meu. Mas ok, o importante é que hoje estás aqui. Então agradeço
0: hoje
1: pela...
0: Cheguei cedo.
1: Sim, chegaste muito cedo, sim. É o teu normal, né? Chegar cedo. Saiz, nós não vamos falar muito.
0: Ok.
1: Vamos tocar, brado.
0: Tá
1: nice? Mas antes, deixa aí o teu contacto. Só para aquela cena, né? Para recordar os ouvintes.
0: WhatsApp, chamadas 866-33-7301. 866-33-7301. O Instagram, Saiz o Vulgo Malvadão. Facebook, Saiz José.
1: Ok, tá nice. Então vamos a isso. Posiciona até aí. Pessoal, já tínhamos informado antes. Para quem só agora ligou o rádio, bem-vindo a este é o programa Impulso, última edição. E agora é a rubrica Super DJ. O nosso convidado é o DJ Saiz, que vai controlar a nossa tarde. É frio? Está a fazer frio, né? Mas deixa connosco aqui. Deixa com o DJ Saiz. Ele vai tomar conta, tá nice? Então chama a malta para não seres goloso, não seres tipo só para ti as cenas. Não. Coisas boas é para partilhar. Então avisa a malta. Sintonizar 97.9 e também pelo site www.cidadefm.co.mz. E assim vai animar mais. Let's go. Já começou a festa.

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0: Dá vontade de continuar, só que não tem como, o tempo é implacável. DJ Size, como é que é?
1: Numa boa.
0: Shit. Yeah. Era mesmo assim, nós não tínhamos combinado desta forma. Size, como é que é? Foi nice? Gramaste?
1: Ah, foi top, gramei.
0: É, tu já conheces como é que a cena aqui funciona, então não poupaste, entregaste muito bem. Disseste mais logo, vais para onde? Vais tocar onde?
1: Uma festa privada.
0: Tens uma festa privada, vais lá tocar. Eu estou a ver aqui, o DJ Momas mandou-te... Saudações, família, estou ligado. Carrega DJ Size, um dos melhores DJs de Moz. Um abraço do teu brada Momas. Hein? Saudades de escutar os beats ao vivo, Lautinho. No vosso som, vosso cenário top. Assando carnes e curtindo a sexta-feira como deve ser. Carrega DJ Size. Momas, forte abraço aí, man. Estamos juntos, man.
1: Yo.
0: Bom fim de semana aí. Meu corpo está a dançar sozinho na cadeira. Ei, DJ, não poupa. Fernandel, como é que é? Está-se bem? Sabota, DJ. Momas, muito obrigado. Estamos juntos. Um forte abraço. Bom fim de semana uma vez mais. Agora, Saiz, vamos lá. Deixa aí de novo o teu contacto para quem estiver interessado nos teus serviços.
1: 866-33-7301. 866-33-7301.
0: Ok.
1: Instagram, Saiz Vulgo Malvadão. Facebook, Saiz José.
0: Ok. E amanhã como é que está a tua agenda? Vais tocar em algum sítio ou vais
1: amanhã
0: descansar?
1: Amanhã vou para a faculdade.
0: Vais tocar na faculdade? É no Chopal, né?
1: Chopal, yeah.
0: É, dizem que está a bater.
1: Yeah.
0: É hecho. Tá nice. Então estamos juntos, man. Obrigado aí pela presença.
1: Tá nice.
0: Bom fim de semana, bom trabalho mais logo. Amigos, nós vamos só fazer um breve intervalo comercial. Voltamos dentro de alguns instantes. Até já.
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6: Às 7h55 minutos, fechamos em grande esta última edição da semana. A promessa é de voltarmos na segunda pontualmente às 14. Obrigado pelo carinho da tua audiência. Desejo a todos um bom fim de semana, uma boa sexta-feira. Amanhã temos a 2 Ritmo e Batida. Meu nome é Lautinho Pereira, Mr. Presidente, o próprio Melaço. Então, tchau, lá a seguir tem Start. Fim de semana é aqui. 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

0: Oh, yeah. Está a começar o teu programa das sextas-feiras a esta hora, quando oficialmente podemos dizer bom fim de semana! Boa noite, eu sou o André Manhãs para levar estas 3 horas de espetáculo de rádio com muito entretenimento e aquele desejo de sempre de bom fim de semana a esta hora, sexta-feira. Start! Onde é que é o start? Vamos saber daqui a bocado ao longo do programa. O que é que se faz? Qual é a ideia? Tudo mais. Sextas-feiras, é assim mesmo. Tu sabes. Boa noite, bom fim de semana.
1: Não, 27.9.
0: Yeah.

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e aquelas moças bonitas em condições saem com a bolsa cheia de valores. 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Então, olha o rosto dela, parece que tá na casa dos frescos. 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

0: 18 horas 31 minutos, é assim que fazemos o programa Start. Fim de semana é tudo sobre fim de semana. O que é que há? O que é que se faz? Qual é a ideia?
1: É party! É party!
0: Fique atento porque vais saber o que é que se faz, o que é que já está a acontecer. Essa é habitualmente aqui no programa.
1: Toma, toma aqui, toma!
0: Cá vamos nós.
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0: Oficialmente, bom fim de semana. É. É, e boa noite, claro, não é?

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1: Sabemos que está um bocado fresco demais, por isso cá deste lado lançamos ondas quentes, porque é fim de semana, combina, fica bem. Estamos já na segunda das 3 horas com o programa Start. Daqui a bocado vais saber o que é que está a acontecer, o que é que está, o que é que se faz, qual é a ideia. Yeah, yeah, yeah, yeah.

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E agora sim, volto a lançar algumas coisas só de sexta-feira que estão já a acontecer. Start. Ou aqueles que ainda vão acontecer, qual é a ideia, o que é que se faz, para onde é que se vai a partir das 18. Já iniciou às 18 horas no Quanto Custa. É um local, muitos locais agora de diversão. No Quanto Custa, há um evento de experience com convidados, performance de Sérgio Butler, são DJs, Eddie Fox, ainda B2B e Zimia. Às 20 inicia no Mirage Restaurante, música ao vivo, há música ao vivo com Faisal Dias, ainda mixagens do DJ Tabord. No Y, depois do Job, já iniciou às 16, esta hora está o rubro. No Y, convidado DJ Valvo Savana, a arrebentar os ouvidos. E às 19 a pouco iniciou no El Patrón o Sextas Soltas, as Sextas Soltas habituais. Sexta-feira, claro. E hoje os DJs da Most, Agaret e Leo Lise. O que é que se faz? Pelo menos para hoje, já sabes para onde é que se vai. Onde é que se vai dar o start? Mas sabes que é aqui. Start.

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1: Tudo começa aqui, entretanto vais escutando sons que provavelmente te cruzarás com eles nas noites deste fim de semana e nas tardes também,

0: Esta linda música a tocar a esta hora, neste fim de semana, som da Buxão Munhoto ao lado da Tamires Moyane. Volta! Ai, ai, ai, ai, ai. Eu vou interromper a música porque vou conversar com alguém. Mas a música vai tocar. Logo a seguir vai tocar toda ela inteirinha. Não se zanguem, está bem? Alô, boa noite. Alô, boa noite.
1: Boa noite.
0: Boa noite, está tudo bem? A Buxão Munhoto.
1: Como é que é? Como é que
0: então,
1: é? Então. Eu estou nice.
0: Ei, yeah. Tudo bem. Há muito que não falamos. É mesmo.
1: É,
0: é mesmo para pôr a conversa em dia.
1: sabes
0: como é que é? A Buxão. Então, epá, esta música é muito linda. Daqui a bocado vamos falar sobre esta música. Para já, estamos no fim de semana e nós aproveitamos as figuras públicas, os famosos e tal, para nos darem dicas de através daquilo que eles vão dizer que vão fazer no fim de semana, e nós copiarmos, imitarmos, tipo ser sério, vamos fazer não sei o quê, vamos ficar em casa, estás a perceber, não é? Imitarmos, dizermos, e depois tu, Abuxamo, tu tens um aspecto de uma pessoa... De homem caseiro. Estou a falhar?
1: Bem, é um mix. É um mix.
0: É um mix, é um mix.
1: Yeah. Sim.
0: Então conta aí.
1: Bem, eu na verdade gosto mesmo. Tenho esse lado caseiro, mas o ofício me tira de casa, estás a perceber? O trabalho me põe nas ruas a correr. E também sabes que o dinheiro não está em casa, né? O dinheiro está nas ruas, mano.
0: Sim, sim, sim.
1: Então, automaticamente, é aí onde a minha vontade de ficar em casa é mexida, estás a perceber?
0: Uhum.
1: E gosto de ficar com a família, gosto de curtir os meus miúdos. E pá, yeah, sou mesmo nessa vertente. Mas tenho que sair, tenho que estar também nos lugares... encontrar pessoas certas, sabes como é que é, fazer lobbies.
0: Sim.
1: Então aí é que há uma obrigação de nos lugares, né? Fora de casa. Yeah. Mas a minha essência claramente é mais caseira, eu fico muito bem em casa. Mas também como toda pessoa, também tenho os meus dias que prefiro estar fora, não só para encontrar pessoas, como também por mim mesmo, para o meu lazer, também é necessário.
0: Não, mas aquele dia, sim, há aqueles dias que tu dizes, deixa-me lá sair, deixa-me lá, apetece-me sair hoje, pá, sair, dançar um bocado, curtir um pouco, pá, ver o pessoal, ver pessoas, ver luzes, luzes a brilharem.
1: É verdade.
0: Yeah.
1: É isso aí, faz parte.
0: Exato.
1: É
0: e sendo assim, mais concretamente sobre este fim de semana, o que é que vais fazer? Hoje, por exemplo, é sexta-feira. Qual é a ideia? O que é que se faz? O que é que vais fazer hoje?
1: Yeah. Bem, hoje eu estou mesmo no estúdio. Estamos a terminar um projeto que estamos aí a fazer edição e tal. E não tenho muitos movimentos. Fora isso, saindo daqui, gostava de chegar a casa, encontrar os meninos acordados e vermos aí um filminho básico. Epa, eu já ficava muito satisfeito. Amanhã, sábado, tenho um evento para um distrito, não é?
0: Mas podes dizer qual é o evento, sem problema.
1: Não, o evento não é exatamente um evento público.
0: Ok.
1: Yeah, eu até não tenho muitos detalhes, não estive envolvido nas negociações, mas sei que... tenho essa prerrogativa de viajar amanhã para um show em Magude. É por aí. O meu fim de semana está praticamente resumido isso: trabalho, família, lazer. É um lazer com a família, já encontro lazer. Então é um mix.
0: Abuxão, mas diz-me uma coisa: domingo a família, a madame faz questão que domingo tens que ir mesmo, nem ofício nem nada, domingo é dia não, de família
1: domingo. e depois domingo normalmente eu não ponho, tipo, não discuto isso, estás a perceber, né?
0: Yeah.
1: Domingo mesmo, pá, sou da família, tipo, sou um boneco, mano. Me gerem.
0: Ficas disponível, estás à mercê. Podem me gerir à vontade.
1: Pode me ligar no domingo. Mano, eu no domingo tenho motivos para não te atender. Estás a perceber? Te ligar depois, te pedir desculpas por não ter te atendido. Mas já, mano, posso não te atender à vontade. Estás a perceber?
0: Domingo é dia mesmo.
1: Não, domingo é um dia. Anda, tem chamadas, logicamente, você vê que esse aqui não posso ignorar.
0: Sim.
1: Estás a perceber? Mas já, grosso parte.
0: Há chamadas que você vê que. Esta aqui. Querem perguntar, como é que é? Estou aqui, aparece lá, essa aqui, não.
1: Não tem nada, exatamente.
0: Não. Este não.
1: É, o domingo mesmo é esse aí, epá. Até os putos, o domingo é mais desses, os gajos podem decidir, pai, vamos à praia.
0: Queremos comer uma pizza, epá, queremos comer um hambúrguer, epá. Queremos sair, vamos passear.
1: A gente tentamos gastar também a energia deles, pá. E tu sabes que esses putos, você tem que estar por perto para trocar ideias, conversar com eles, pá.
0: Exatamente.
1: Começar o processo de educação, estás a perceber?
0: Manter um controle.
1: E esses momentos que tu podes se aproximar mais deles e deixar aquilo que são os ensinamentos, estás a perceber?
0: Está a perceber a que nível é que estão? Se já estão a insultar muito, tu ficas. Onde é que eu ando, afinal? O que está a acontecer aqui?
1: Passas um dia com eles, tu vais perceber, de repente está a sair um palavrão ali.
0: Desde quando isso aí?
1: Estás a perceber?
0: Sim.
1: Ali já podes afinar, brothers, vamos lá com calma aí. Isso não é palavra para criança, estás a
0: perceber?
1: Então, é muito importante, não são esses dias que eu não abro mão e respeito e dou mesmo o direito a quem tem direito. É isso.
0: É importante. Agora. Esta música linda, Volta. Fala-me sobre esta música, desde o processo de criação, como é que foi, e mais, e todos aqueles detalhes.
1: Não, boa. A música Volta, com a participação de Tamir Moyane, é uma música com uma história muito boa, não é? Desde o processo de criação, essa música foi produzida pelo Mito, ok? Mito Pro, Mito que é um dos nossos produtores base. Praça, né?
0: Ok.
1: Então, também composto, trabalhamos juntos na composição, ok? E quando concluímos, quando já tínhamos uma ideia madura, estávamos a fazer o levantamento de quem poderia meter a voz. E concluiu-se que a Tamires era ideal. Entrou-se em contato com a equipe da Tamires, esta não criou dificuldades, foi tudo prático, rápido.
0: Okay.
1: Dois dias depois já tínhamos a Tamir no estúdio com uma barra de chocolate enorme.
0: Yeah.
1: E começamos ali a materializar o processo, também implementando algumas dicas que ela trazia. E pá,
0: e saiu.
1: One time, aquilo foi mesmo muito rápido. Tamir é talentosa, sabe? Tamir é mesmo.
0: Muito talentosa.
1: É talento puro. Aquilo não, não dá job. Tamir no estúdio não dá job.
0: Sim, é talento.
1: É tiro e queda. É one time, estamos a mexer ali, pá, surge a ideia, faz-se um floreado, ela pega, one time já está a cantar. Então facilitou. E também apreciei muito também o processo como a equipa reagiu. No sentido de facilitar essa nossa parceria. E foi assim para a música, também filmamos o vídeo, essa música tem vídeo disponível no meu canal do YouTube, podem acessar também, deixar lá comentários e ajudar a partilhar para mais pessoas poderem curtir. E foi assim, tão simples, ou seja, a música até teve mais dificuldades de sair do estúdio. Do que de ser materializado, você vê, né?
0: Já estava pronta,
1: Já estava pronta, ficou muito tempo no estúdio, pá, mas depois conseguimos superar isso e disponibilizar a música e vídeo. Está aí a tocar, tem dado esse efeito positivo nas pessoas, as pessoas gostam de ouvir. Epa, o que é alegria para mim, para toda a equipe que trabalhou neste trabalho. Sim.
0: Muito bem. Abuchamo, no final já da conversa, podes deixar ficar um conselho aqui para o fim de semana, para os ouvintes da Cidade FM, que conselho é que dás para este fim de semana?
1: Eu não sei quantos ouvintes tens aí, não é? Mas acredito que o número que estiver a ouvir, o conselho que eu dou, atenção, fim de semana, nada de excessos, já passamos a metade do ano. Quando se passa a metade do ano, quando começamos a entrar lá onde já estamos agora, que é o último trimestre, morrer virou uma coisa muito fácil. Foi a forma mais prática que encontrei para dizer, mas podia tentar dizer de uma forma mais sutil, mais suave. Apareceu, desculpa aí se assustei algumas pessoas.
0: No sentido que quer dizer para terem cuidado, né? Não exagerarem.
1: Não exagerarem. Daqui nos próximos dias, até passarmos, quando tivermos a fechar, até fecharmos janeiro. Ok? Só podemos relaxar depois de fechar janeiro. Até lá, minha gente, vamos lá manter boas ações. Fazer o bem, não esquecer das orações, ok? E dessa forma, sermos pessoas que contribuem para o bem, para o seu próprio bem e também para o bem das outras pessoas. E dessa forma vamos criando um ciclo onde toda a gente faz o bem e alargando essa base de quem faz o bem para o nosso próprio bem. Vamos lá semear o bem, plantar o bem para colhermos o bem. E façam aquilo que tem que ser feito, o ano ainda não acabou, atenção, também só arrumem as botas mesmo lá quando tocar o sino. Agora vamos com tudo, ainda é possível materializar, você que tem plano de lançar um livro, ainda pode lançar. Eu, por exemplo, pretendo lançar ainda algumas, aplicarem no mercado com alguns sons, surpresa, não vou falar muito acerca disso. Acho que as coisas até fluem melhor quando a gente fala menos e mais faz. Não é?
0: Vamos ouvir quando saírem logo aí no mercado. O pessoal vai.
1: Aí vai estar tudo claro. Então, essa é a minha dica, simples. Essa é a minha dica, simples. Mantenham focados, não se distraiam. Ainda não perdemos o jogo. Como é que se diz aquilo? Pode-se perder a batalha, mas não a guerra.
0: Exatamente.
1: Perde uma batalha, recuas, voltas amanhã mais forte. Essa é a dica que eu tenho para dar aí para o pessoal. Agora, para testarmos quantas pessoas estavam conectadas, vamos ver lá no meu vídeo no YouTube, ok? Os que estão a ouvir agora, é só inscrever. Como é que chama o programa? Como é que é o nome do programa?
0: Start.
1: Hã?
0: Start. Onde é que é o start? Onde é que se vai dar o start? É start. Fim de semana.
1: Ali no comentário, start. Eu já vou saber. Vamos ver quantas pessoas estavam ligadas e pegaram a dica aí para darem um bom start e continuarem até fecharmos este ano bonito que já está quase a terminar, 2026.
0: Abuchamo, abraço então para ti, família, bom trabalho e bom fim de semana.
1: Muito obrigado, André, te desejo mesmo, e também a todos os ouvintes aí ligados ao start, não é? E dizer que tu também um radialista fenomenal, continua a fazer esse trabalho bonito.
0: Obrigado.
1: Os seus programas sabem sempre bem, sempre tens a inovação, tens o controle da situação. Alegra-nos ouvir-te a fazer rádio. Gosto da televisão, claramente, mas falo desse vamos lá, como é que eu posso chamar? Esse trabalho especial que é fazer rádio.
0: Pois.
1: Rádio é algo um pouco mais.
0: Tem que ser mais elaborado.
1: Exatamente. É uma coisa especial. Então, continua, faz-te muito bem. E espero vir aí para os próximos lançamentos para termos papo face to face.
0: Muito bem. Abuchamo, um abraço então. Fica bem.
1: Outro aí,
0: e bom fim de semana.
1: Estamos juntos.
0: Tchau.
1: Igualmente, brother. Bye.
0: Aí foi essa conversa, esse papo com Abuchamo Munhoto, e porque está a tocar a música e vai tocar agora, não tinha tocado na íntegra esse som que está a fazer sucesso, essa música linda, chama-se Volta, ao lado de Tamires Moyana. Abuchamo Munhoto e Tamires Moyana.

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É assim que chegamos ao fim do programa Start para este dia 18 de setembro de 2026. Eu sou André Manhissa, voz minha, seleção musical minha, produção, conteúdos e Lávia Chauque. Um abraço a todos e bom fim de semana. Tchau.

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1: Bem-vindos ao mix de rap da nova escola, volume 4, com DJ UK. DJ UK.
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